Estúdio FM número 1 do seu rádio, menos é mais, Natan, pela última vez. Fechando muito bem mais uma sequência aqui, deixando rolar na programação Estúdio FM, nessa noite de domingão, dia 7 de junho. Intervalo rápido.

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1: Sim, já estamos de volta aqui na estúdio.
5: 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É um avião.
1: Não, não.
5: É a Mulher Maravilha.

0: Estúdio FM número 1 do seu rádio. 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Vamos de música.
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0: Estúdio FM número 1 do seu rádio. Sensacional, hein? Que sequência. Bom demais saber que você tá aqui com a gente, curtindo a programação da Estúdio. Vou tomar uma aguinha, intervalo rapidinho, hein? Eu volto já com mais sucesso.
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0: Uau! Você, na sintonia dos melhores ouvintes, curtindo a programação Estúdio FM, numa boa! Aliás, boa noite pra você.
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0: A música não para, não para.

0: 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Vamos de música.
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Estúdio FM, a número 1 do seu rádio. Mais uma super sequência aqui na programação Estúdio FM. Legal que você tá aqui com a gente, hein? Muita música, a gente deixa rolar pra você a melhor programação, claro, na Estúdio FM. Fim de noite numa boa, domingão.

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2: Olá, sou Carol Denardi, da Rede de Notícias Acaerte. Hoje vamos ter a alegria de ouvir o presidente da Associação Catarinense de Supermercados, Alexandre Simeone, que vai falar sobre a Expo Super, o maior evento de negócios do estado. Promovida pela ACATS, a edição deste ano está com inscrições abertas e promete movimentar o setor entre os dias 16 e 18 de junho no Expo Centro, em Balneário Camboriú. Além de negócios com mais de 300 expositores, a Expo Super debate temas como inovação e inteligência artificial. Entre os grandes nomes nacionais confirmados para esta edição está o filósofo Mário Sérgio Cortella, que vai falar sobre tomadas de decisão em cenários de transformações velozes. Quem destaca a importância do evento é o presidente da ACATS, Alexandre Simeone.
3: Realmente a Expo Super é um evento esperado pelo setor supermercadista todo ano, já é tradicional em nosso calendário. É um evento que se destaca a nível nacional, onde reúne toda a cadeia que faz parte do nosso negócio, né? Então, desde o produtor, das indústrias, os supermercadistas, enfim, um ambiente onde, além de negócios, também proporciona a geração de valores através do conhecimento. Nosso congresso, ele traz assuntos relevantes para o setor, onde atualiza, né, o nosso empresário supermercadista catarinense, sempre priorizando para entregar o que há de melhor para o nosso consumidor. Então, é um momento importante para o setor e, com certeza, será um sucesso novamente.
2: De acordo com Alexandre Simeone, a expectativa do segmento é superar a marca histórica de faturamento registrada no ano passado.
3: Todo ano a gente se surpreende com a Expo Super, né? É um número maior de visitantes. A feira tem se tornado um momento relevante para o supermercadista, onde ele vem buscar as novidades, né? Ele precisa se atualizar, o nosso setor é muito dinâmico. E a Expo Super é esse ambiente, um ecossistema onde que a gente, além de gerar conhecimento, gerar valor para o negócio, traz também muitos negócios, né? Negócios com os fornecedores que estão ali expondo. Então a expectativa sempre é superar. Ano passado tivemos mais de R$1 bilhão em negócio e esse ano com certeza é superar esse número também.
2: Você ouviu o presidente da Associação Catarinense de Supermercados, ACATS, Alexandre Simeone. Vale destacar que as inscrições e a programação completa você encontra no site oficial da Expo Super. E ficamos por aqui. Um abraço e espero por você no Minuto de Santa Catarina da próxima semana.
0: Uau! 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Regis Porta Nova com você até a meia-noite. Muito prazer.

0: 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Vamos de música.
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0: Estúdio FM é número 1 do seu rádio, fim de noite na estúdio com muita música pra gente fechar o domingão. E que domingo maravilhoso, hein? Claro, aqui na estúdio tem muito sucesso pra gente curtir até a meia-noite. 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
0: Ahá, você na sintonia dos melhores ouvintes. Comandando a nave até a meia-noite, deixando...

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2: Oba! Reta final aqui do nosso Deixa Rolar, hein? Com muita música pra você curtir aqui, claro, domingo, numa boa. Oba!
3: Oi, gente, tudo bem?
2: Tudo bem. Não foi dormir ainda, é?

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Vamos de música.

0: Sensacional, hein? Que sequência. Ufa! Não para, não para, não para, hein? Tem mais domingo. Tem mais meia hora de música. Eu volto já trazendo as minhas saideiras. 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
0: Sim, você na sintonia dos melhores ouvintes nesse domingo. Para encerrar com chave de ouro nosso domingo, mais um final de semana com você. As minhas últimas, nesta última meia hora. Alô, Virgínia!

0: Opa, você que tá pegando a estrada aí, Cidia FM é número 1 do seu rádio, neste final de noite, obrigado pela carona, tá? Você que tá viajando aí, vai sem pressa, numa boa, curtindo o som da estúdio, você que encontrou os 99.1 da Cidia FM na estrada, saiba que vamos longe com você. Uma boa viagem, aumenta o som na estúdio.
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0: FM, número 1 do seu rádio, Photograph com Ed Sheeran, fechando muito bem o nosso Deixa Rolar, fechando minha sequência, minha participação neste domingão, já se aproximando, já chegou a madrugada da Estúdio FM, mais uma semana pela frente, com alegria, energia e astral total aqui na Estúdio FM. Vem aí a madrugada estúdio e eu volto amanhã em mais uma edição do Chá das 5 pra gente começar bem a semana. Uma ótima noite, ótima madrugada, excelente semana pra todos nós!
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0: Estamos mais uma vez no pé do Eito, gurizada. Vai começar a hora do cowboy, o programinha mais top do Brasil. Alô, Santa Catarina! Sento velho boiadeiro pra minha história contar. Os anjos descendo do céu e o povão agora nos vê falar. Para o vento esfriga hoje a noite de luar. Ando repicado na viola que estamos chegando. Vai começar. Pra chegar até aqui poderia dizer viajei 70 légua no lombo de uma prenha, sapatei na água, fiz a poeira, sacudi. Quem é bom já nasce feito, quem é ruim só atrapalha. Quem não sabe fazer verso que não se meta na folia. Tá no jeitão da madeira, prego batido de ponta virada. Ô, barracão velho assombrado! Como é que você tá? Você tá bom? Excelente manhã pra todo mundo aí, porque a partir de agora é hora de mexer, rapaz, hora de mexer o esqueleto, né, gurizadinha? Uma excelente semana pra todo mundo de bem com a vida. Vem comigo, porque no caminho nós conversa. Olha, eu quero falar pra você que tem presente. Como dizia o nosso querido saudoso Silvio Santos, mas olha só. É você, você sabe que você ganha. É você participando. Bom dia, meu povo, bom dia. Vamos acordar. Alô, Carniça, como é que você tá? Pelego, velho. Chegando, né, Carniça? Bom dia, seu atentado. Como é que você tá, ó, peãozinho fuleiro?
1: Oi, costureiras maravilhosas do meu coração. Eu amo vocês, tá? Bom dia pra vocês também.
0: Vou mandar elas costurar sua boca, isso sim, rapaz.
1: Ai, cowboy, bom dia pra ti, rapazinho. Esse peãozinho aí, né? Tá ouvindo a rádio já, né? Bom dia pra ti e pra todas as faccionistas aí, as costureiras, os caminhoneiros, o pessoal que tá acordando já, né? Bom dia pra vocês, meus ouvintes.
0: Bom dia, Pelego, velho. Vamos que vamos começar o programa, né, gente? Participa aí porque tem presente, tem Classic Burger, lá do Brad Burger Delivery. 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Vamos começar o programa, vamos que vamos, gurizada, 4:06, bom dia, Almissader, trem do Pantanal, bom dia, vamos acordar, viu? Passarinho que não deve nada pra ninguém, já acordou, já cantou, sei que tem um monte de boleto pra pagar, tá dormindo ainda, Pelicana, bom dia! Bom dia. Vamos acordar, vamos tirar o leite.

0: Leonardo e José Rico, o modão apaixonado, gurizadinha. Ah, mais ou menos daquele modelo, daquele modelito que não tem as manhas, não entra não sem a instrução de um profissional, hein? No lombo do meu cavalo eu vou cortando o sereno, na Estúdio FM o sertanejo é terreno. Quem acorda com o cowboy já começa diferente, porque a moda é boa, alegria é o remédio da gente. Aui, tchau, obrigado! Bom dia, bom dia. Vamos acordar, ó, seus pericana. Vamos acordar, vamos acordar, vamos acordar, gurizadinha. Fala comigo que eu sou seu amigo, hein? Deixa eu mandar bom dia por aqui pro povareiro que já tá no sintonizamento, já tá acordadinho, porque é o seguinte, né, gurizada? Aí as costureiras, faccionista, bom dia. Não é mesmo, carniça? Tá todo mundo faceiro, né, cara? Bom dia, bom dia, bom dia.
1: Bom dia, gente.
2: Bom dia, cowboy. Uma abençoada segunda-feira para todos nós. Abraços, Marlene, do bairro de Santa Luzia.
0: Valeu, Marlene, lá no Santa Luzia. Também já tá no trabalhamento aí. Bom dia, bom dia. Quem mais tá por cá no sintonizamento? Bom dia aí pra outra Marlene por cá também, né? Ô, cowboy, bom dia. Tamo ligado já com vocês aí. Manda uma moda boa pra nós. Abraço, obrigado pela sintonia. Alô, seu Dalvo, como é que você tá, meu querido? Bom dia.
3: Bom dia. Segundou. Vamos que vamos, meu amigo.
0: Vamos que vamos, meu amigo. É daquele modelo, daquele modelito que não tem as manhas, já sabe. Entra não, entra não. bom dia aí, abraçamento pra vocês aí que se liga com a gente. Tá valendo um montão de presente por cá, né, gurizadinha? Vou falar um negócio pra você, viu, Carniça? A Carniça tava mais bêbado, olha, mais chacoalhado. Deus o livre, né? Já foi lá pro banheiro vomitar esse lazarento, né? Vai sujar tudo o banheiro lá, né, ô? Meu Jesus amado, que situação, hein? Pra acabar, né, cara? Ô, Carniça! Não vai sujar o banheiro, seu pelego, velho!
1: É, claro que não.
0: Pelego, velho. Bom dia pra quem mais tá no sintonizamento por cá, deixa eu ver, ó. Bom dia pros amigos aí na rodagem, aí na BR-101 também, que tá no tapetão preto aí, bom dia. Abraçamento, viu, gurizadinha? Vou trazer essa moda aqui que é boa demais aí pros amigos que se ligam com a gente. Essa moda é boa demais, ó. Aham, vamos trazer o Porca Véia, né, com uma moda chique demais da conta, né? Manda pra cá a sua mensagem 984027371. Bora, meu povo!
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0: Ô, de casa!
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0: Guarda! Às 4h19 na Estúdio. Bom dia, bom dia, bom dia!
5: Oi, oi, oi!
6: Olha o passarinho cantando, que coisa bonita!

0: sucedida. É o Elton Saldanha, o Elton Saldanha pra você. E Barracão Velho Assombrado. Vamos que vamos, né, gurizadinha? Por aqui é o Cowboy Souza Filho, manhã de segunda-feira, dia 8 de junho de 2026. Uma excelente manhã para você que se liga com nós. Abraçamento, viu, gurizadinha? Quer participar comigo? Manda aí o seu oi. 984027371. Até as 7h15 da manhã, tamo por cá, né, gurizadinha? Tamo por cá porque não se afrouxemos, viu, gurizada? Abraçamento pra vocês aí, rapaziada, no chapéu e bota do cano comprido. Vai participando, vai mandando mensagem aí pra você que tá ligadinho comigo. Abraçamento pra você que tá ligadinho com nós aí, viu? Alô, meu povo, bom dia. Ó, quem tá na rodagem, né, o pessoal que tá no trecho aí, bom dia. Alô, seu Mário, o senhor tá bom? Bora trabalhar, né, cowboy? Vamos que vamos, né? Nascemos bonito, não nascemos feio, nascemos rico. É rico ou pobre? Não entendi, né? Entendi, agora entendi. Abraço aí, viu, seu Mário, tudo é bom. O Emerson tá na sintonia, fala seu peãozinho atentado, bom dia.
1: Bom dia, cowboy. Uma excelente semana para todos nós. Abraço, Emerson.
0: Valeu, Emerson, bom dia. Abraçamento aí pro nosso querido amigo Emerson, motorista de aplicativo. Tá no sintonizamento também, um abraço aí, viu, né? Nas corridinhas. Ai, ai, ai. Vamos que vamos, né, gurizada? Até as 7h15 da manhã, tamo por cá fazendo piseiro. Fala comigo, que eu sou seu amigo. Olha a hora, gente, 4h32.
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0: Oi, de volta! Agora aqui é o Cowboy Souza Filho, eu e o meu cavalo Zunido. Vamos, Zunido! Aham. Olha, deixa eu mandar um abraço aí, né, pro nosso amigo Araújo. Aê, gurizadinha! O Araújo que é o motorista do transporte, aí, né, os motora. Um abraçamento pra vocês aí, quem tá lá ligadinho com nós aqui. Deixa eu ver a gurizadinha por lá, ó. Quem tá na sintonia, salve, cowboy. Manda alô aí pros motoristas, né, o pessoal aí de APP. Grande abraço aí, OAB, é isso? Line, Alaur. Alô, seu Alaur, um abraço. Alaur, é isso mesmo? Abraço aí, viu? Mande áudio. Nós somos meio analfabeto, não sabe ler direito, né, gurizadinha? Aham. Então manda áudio que é melhor. ai, ui, bom dia. Tamo naquele modelo daquele modelito, viu? Sabia canta bonito, mas não toca violão. Galo de briga tem espora, mas não chega a ser peão. Luiz que vem no copo, burro bravo vem no morão. Sapateiro molhado, faz a poeira sacudir, gurizadinha. Aham. Olha, tá valendo presente pra você por aqui na programação também, viu, Pelego Velho? 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Com ou sem tempero, meu Deus do céu, tá louco, até o Carniça quer comer um desse, né, Carniça? Meu Jesus amado. meu Deus do céu.
3: Ei, nem vem, cara, nem vem.
0: Vai me dizer que você não gosta de comer um lanche, você gosta de comer linguiça, entendi. Toca, gaiteiro! 4h35 da estúdio.

0: bonito, Joca Martins, céu, sol, sul, terra e cor. Bom dia, meu povo. Olha a hora para você não se perder na hora, são exatamente 4 horas, 47 minutos, bom dia. Eita, coisa boa, hein? Vamos lá, a garganta não tá legal hoje não, né, Carniça?
1: É, meu Jesus amado.
0: Ah, já estamos daquele modelo, né? Ai, ai, ai, pelo amor de Jesus Cristo, né, Carniça? Pelo amor de Jesus Cristo. Carniça já passou gripe pra todo mundo aqui na rádio, viu?
2: Ah, se liga, bicho, se liga.
0: Se liga você, cara. Você que é um peãozinho quarta-feira, rapaz.
2: Ah, se enxerga, se enxerga.
0: Se enxerga você, cara. Toma jeito que não tô legal com você não, viu? Você toma jeito que daqui a pouco te dá uns tapas nas orelhas, viu? Bom dia, são 4 horas e 48 minutos. Vá participando, tem presente pra você aqui no nosso WhatsApp 984027371. Você sabe que eu gosto muito de você, né, Cartinho? Você é um peãozinho assim, apesar que você é um cara meio...

Gelado aí, ô dona Maria, joga um balde d'água gelada no marido aí, faz ele acordar, tá na hora. E aí, Ronaldo, a paixão não tem limites, bom dia. Ah, exatamente às 4h49. Olha lá, o Sandro acordou agora, mandou áudio, né? Daqui a pouco ele não escuta esse pinego velho.

0: Aí, bonito! Música bacana pra você aqui na programação aí da Hora do Cowboy. Eita, coisa boa, hein? É a flor, flor da pele, coração sertanejo. Mais uma sequência de moda boa, né, ô seu pelego velho? Vamos que vamos, né? Olha, eu vou dizer um negócio pra você, viu? Se tá bom pra você, então tá bom, né? Vamos lá, né? Deixa eu mandar um bom dia, abraçamento pra gurizadinha aí, né? Olha, o nosso amigo Sandro tá ligadinho com nós no sintonizamento. Fala, seu peãozinho, seu ponto de corda, seu prego sem cabeça.
1: Bom dia, seus ponto de corda.
0: É.
1: Vamos acordar, hein? Pelo amor de Deus. Grande abraço pra você aí.
0: É.
1: O meu amigo carniça também. E não esquecendo da Dona Lúcia. Dona Lúcia mora no meu coração.
0: Tá vendo aí, ó?
2: Meu Deus, para de falar tanta besteira, tá louco?
0: Bom dia, bom dia. Que foi, o que foi, Sandro?
1: Agora eu vou contar um negócio pro Carniça aí.
0: Lá vem.
1: Ô, Carniça, esses dias convidei o cowboy pra tomar um café. Sabe o que ele me falou? Que ele não toma café com pobre. Ah, ele me quebrou no meio.
2: Chega, chega, eu não sei se eu aguento muito tempo aqui, tá? Minha vida é só nisso, o salário é o mesmo, eu tô na mesma direto e não saio da onde que eu tô.
0: Tá vendo aí, ó? Ou acho que o pobre sou eu, né, cara? Porque olha, primeiro o nosso querido amigo Sandro me convida pra tomar um café. Aí eu falo pra ele que eu tô chegando e ele fala que já não tá mais lá. Tá vendo, Carniça, como é que é o negócio? Depois o culpado sou eu, né, cara? Jesus amado. Tá vendo só, Carniça, o que que dá, né, rapaz? Volta lá pra casa do seu Nelson, Carniça.
2: Ah, que voltar pro seu Nelson, o quê, rapaz?
0: Volta lá pro seu Nelson, cara, que é bem melhor. Volta, volta, volta. Volta lá pra casa da sua mãe, pra casa do seu pai. Fala comigo, meu povo, bom dia, abraçamento pra vocês aí.
3: Ô, cabozeira, seu Curva de Rio.
0: E aí, beleza? Ô, Curva de Valeta.
3: Boa semana pra nós.
0: Aham.
3: Ô, deixa eu falar uma coisa pra tu, cowboy.
0: Que?
3: Esse negócio de corpo nu ali, de acordar com o corpo nu, rapaz. Eu já dormi com as princesas, acordei com os dragão. Um dragão aí que eu vou te falar, viu? Ave Maria.
0: Ah, é?
3: É mais.
0: Tá vendo? Então quer dizer que você passou por isso então, né? Dormiu com a mulher da penca de banana e acordou com as mandioca, né? Entendi, entendi. Tá vendo, Carniça? Aham, esse falou, dormiu, dormiu, né? Acordou lá daquele modelo, né? Lá ele, hein? Xiii, esse foi o nosso querido amigo, o Paulo César, né? É, ele falou assim que esse caso aconteceu com ele, né? Inclusive, diz que nessa madrugada, né? Pelo amor de Jesus Cristo, né, cara? Aham. Bom dia lá pro seu Nelson Maia.
4: Bom dia, Souza Filho. Nelson Maia, Curupá. Tô aqui pra mim com Eliane Camargo, que eu sinto é amor. Mas toca com ela, tá?
0: Vou ver, vou ver.
4: Solta no ar pra nossa música.
0: Vamos procurar.
4: Bom trabalho pra ti aí. Uma boa segunda-feira pra todos os ouvintes da Estúdio FM. E Deus nos abençoe em nome de Jesus Cristo e uma boa semana pra nós.
0: Amém. Valeu, Pia. Amém.
4: Tamo
0: valeu,
4: junto,
0: um abraço. Tudo de bom aí, valeu, seu Nelson Maia. Fala comigo, me conta aí, ô seu peãozinho.
3: Isso é a cachaça. Culpa da cachaça que tava estragada, os caras não fazem cachaça boa. Acontece isso. Eu dormo com as bonequinhas, acorda com os trimbufu, velho.
0: É. Tá nervoso, rapaz. Tá bravo hoje o homem, né? Tá vendo? É o que dá, né, cara? É o que dá, né? Falei pra você, rapaz. Tá vendo? Dormiu aí com a mulher de penca de banana, né? Meu Deus do céu. Ô, cowboy, me coloca no sorteio aí, na oração também, viu? Aqui é o Márcio. Bom dia pro Márcio. Obrigado pela companhia. Salve, salve também por cá, né? Pro André Luiz, aliás, lá o André lá do São Luís. Ô, cowboy, você tá bom? Vamos pra cima, vamos pra cima. Uma semana abençoada que se inicia aí. Seja abençoada pra todos nós. Um grande abraço. Valeu, André! Bom dia! Abraçamento pra vocês aí também. Dona Maria, bom dia!
5: Bom dia, cowboy. Ótima semana pra você, pra sua família. A família do Carniça. Cowboy, coloca todo mundo na oração das seis. Meu pai, especialmente, estava no hospital. A família do seu Zé, a família da Dona Lúcia, a sua família, a minha. Vamos que vamos, mais uma semana com você, cowboy. Abraço.
0: Muito bem, 5:02. Bom dia, povarido. Bom dia, gurizadinha. Se tem viola chorando, já. Bora, não escutamos a Deus. Se tem moda raiz, eu faço o povo a cantar. Ei, rapaziada da Porteira da Fazenda até a cidade também, nós estamos aqui no estúdio, viu, gurizadinha? Uhum. Tem moda no peito, tem moda no peito, viu? Falei mesmo, tchau, obrigado, viu, gurizadinha? Não tem ouro nem prata, nem fazenda pra perder de vista, mas tenho aqui no estúdio as modas que vocês gostam de ouvir, viu? A audiência que conquista esse povão. Enquanto existir saudade e uma viola pra nós tocar, o cowboy segue firme, sem nunca desanimar. Ui! Fala comigo. Não se perca na hora, povo, valeu, 5:05.

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1: 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Reclama não, cara, reclama não. Bom dia, bom dia! Olha, quem tá comigo na sintonia por cá, o fã do Carniça... É o nosso querido amigo Leomar, né, rapaz? Leomar, velho, o senhor tá bom? Leomar já tá lá de boa, né? Fiquei sabendo que vocês fizeram um bagulho louco ontem aí, né, cara, né? O seu Zé mandou um vídeo pra nós que tava fazendo uma feijoada, não sei o quê, um arroz com aipim, com mais não sei o quê. O Carniça ficou assim, tá vendo, ó? Não me chamou, não me convidou, não fez nenhuma marmitinha pra mim. Tá vendo, Carniça? Seu parente, né, cara? É o seu chegado, né, rapaz?
2: Isso me irrita, sabia?
1: É, porque você não foi chamado, né, cara, né? Você não foi chamado pra ir lá, né? Então, nem eu, né?
2: Ah, se liga, bicho, se liga.
1: Verdade, nem eu fui lá.
3: Bom dia, meu amigo cowboy.
1: Bom dia.
3: Bom dia, Carniça. Ô, cowboy.
1: Que foi?
3: Gente, uma sorteia, ó. Bota um do Amado Batista aí, ó. Ô, Carniça, assim, ó. Quando ele dormir, ele vai dormir bem relaxado. E quando acordar, acorda bem estressado.
1: Meu,
3: ah, bem, valeu.
1: Jesus.
3: Tamo na escuta aí, o Leomar da Figueira. Valeu, tchau.
1: Ô, Carniça, o Leomar tem um recado. Aliás, o Carniça tem um recado pra você, viu, Leomar? Escuta aí, ó. Você que fica andando com aquela sua motinha na rua aí, ó.
2: Vai ver aí, se o Garbila te pegar, você tá ferrado, tá? Vai ficar sem a moto hoje.
1: É, sem a moto hoje, viu? Se o Garbila te pegar aí, você toma jeito, viu? Um abraço aí pro pessoal da Polícia Militar que sempre tá na sintonia com a gente, quando não tá no patrulhamento, tão de forga, no quartel, tá ouvindo aí a gente. Um abraço, viu? Especialmente pro nosso amigo Garbila. Alô, Garbila! Garbila tá dormindo na hora dessa, rapaz, né? Mas com certeza aí os parceiros dele vão falar que eu falei dele aqui no programa, né? Abraçamento pra vocês aí, tudo é bom. Quem mais tá por cá aqui, ó? Fala, Sandro.
4: O problema do Carniça é o namorado dele, que não deixa ele dormir a noite dele, bem estressado, né?
1: É verdade, ele tem uma namorada, aquela, sabe a loira do saco? Aquela loira do saco, né? Então, cuidado que essa loira vai te pegar, cara. Se cuida, viu, seu Sandro? Essa aí vai te pegar e, meu Deus do céu, igual pegou o nosso querido amigo aqui agora há pouco, né? Fala, Valmir, bom dia!
5: Bom dia, cowboy, bom dia, Valmir, chegando na área.
1: Estamos
5: aí trabalhando já.
1: Oi.
5: Eu tô desconfiado aí que não para um locutor aí, o Carniça vai ficando, cara. Eu acho que ele anda puxando tapete todo mundo aí, fazendo as pessoas desmotivarem os locutores embora e ele vai ficando.
1: Verdade.
5: Ele quer tomar o lugar de alguém, quer ser locutor, mas ninguém deixa, né? Também não toca uma música pra gente. Tá bom, um abraço pra você aí, bota nós no sorteio, toca o modão e Lourenço Lorival e Morena Sertaneja. Valeu.
1: Aí, ó, tá vendo?
2: Ah, se liga, bicho, se liga.
1: Tá vendo? Diz que vai tocar o que ele quer, mano. Tá vendo? Ai, ai, ai. Pelo amor de Jesus Cristo, né?
2: Sai fora, sai daqui, seu cachaceiro.
1: É o Valmir que tá falando, cara, pois é, né? Inclusive, você também tá querendo puxar meu tapete, que eu tô sabendo, né? Mas eu vou conversar com o chefe, tenho tudo gravado, né? Tenho tudo gravadinho aqui, fica tranquilo que o seu que é seu tá guardado, viu? Olha a hora, gente, na estúdio, 5:07. Chico Rei, Boraná, o operário, alô, vida e viola. Né, Zunido? Vamos que vamos, né? Tamo por aqui por enquanto, né, cara? Tamo por aqui, eu e meu cavalo.

0: modão demais, é o Walter Moraes, hein, gurizadinha, né? Um fandango no meu pago. Bom dia, bom dia, bom dia, gurizadinha. Fala comigo, que eu sou seu amigo, hein? Manda pra cá, 984027371, pra você concorrer presente aqui na programação, tá bom? Até às 7h15, tamo por cá, Pombaredo, tamo por cá, gurizadinha. Bom dia lá pro seu Zé, que acordou agora, né? O seu Zé, fiquei sabendo, né, o carnista, que o seu Zé fez um treveiro ontem, né? Não convidou o carnista tá bravo.
1: Bicho, se liga.
0: Ai, ai, ai. Tá vendo, rapaz? Você não é bem-vindo mesmo, né, cara? Mas você sabia que nem eu fui lá, cara? Você para de ficar falando besteira no programa, cara. Entendeu? Você para de ficar falando besteira, viu, cara? Ai, ai, ai. Deixa eu ver aqui, ó. Bom dia, né? O seu Zé lá falou assim, cowboy, manda um bom dia pro carniça aí, vamos que vamos, né? Abraçamento pra vocês aí, viu, seus pelegos, velho, tudo é bom. Pega descendo que subir é contramão, hein? Bom dia, bom dia. Salve, salve também pro Divan. Alô, Divan, bom dia, abraçamento pra vocês aí, tudo é bom. Ó, ligadinho com nós, daqui a pouquinho a gente manda mais abraço, né, ô carniça? Vamos que vamos, porque a hora tá acelerada, hein? Potência, bom dia, bom dia. Olha a hora, gente, na estúdio 5:20.
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0: Bom dia, seu Emerson. Será que foi o Emerson que passou por aqui na frente, cara, de Quid? Que foi, né, Carniça? Passou por cá, ele trabalhandinho, né? Bom dia, bom dia. Vamos lá, meu povo, 5:21 agora. A outra. Unido. Calma, calma, calma. Eu acho que foi o Emerson que passou por aqui na frente agora da rádio, viu? Não sei não, viu? Passou acelerado, deu uma paradinha por lá. Mas o Carniça, o seguinte, né? É que nós, na verdade, assim, o Carniça falou que tá com medo de ser perseguido. O que que você andou fazendo, Carniça? Pelo amor de Deus, não me assusta, cara. Vou ter que pegar lá minha pistola, cara. Vou ter que resolver esses negócios aí, cara. Tá com medo de quê, cara? Não deve nada pra ninguém, rapaz. Carniça saiu correndo, foi lá pro banheiro, falou assim, xiii, lá ele, quem, cara? Bom dia, bom dia, bom dia. Vem buscar o seu cachorro no boteco, Carniça. Você esqueceu o cachorro lá no boteco, viu? Bom dia aí, né? Fala comigo que eu sou seu amigo. Ó, quem tá na sintonia por cá, manda um bom dia por aqui, ó. É, ligadinho com a gente, o nosso, deixa eu ver por cá, mandando mensagem pra cá, ó, 984027371, tá valendo um montão de presente pra vocês aí, viu? Mande áudio. E aí, cowboy, fala comigo que eu sou seu amigo, bom dia. Pessoal que tem que mandar áudio, né, cara? Não sabe ler direito, né? Então fica meio ruim. Bom dia e abraçamento pra vocês aí, gurizadinha. Fala com nós, meu povo.
3: Fala, cowboy.
0: Oi.
3: Aqui é o Tafarel, manda um abraço pra nós aí. Uma ótima semana pra nós, todos nós aí.
0: Tá bom.
3: Vocês aí. Coloca eu aí no sorteio aí, cowboy.
0: Tá bom. Tá concorrendo. Um abraçamento pra você, viu, Tafarel? Obrigado pela companhia. O Tafarel Nunes Ramos. Tudo é bom. Cuidado pra não se perder aí no meio da pista, viu, seu peãozinho? Um abraço. Bom dia pra quem mais tá na sintonia com nós aqui. Bom dia, meu povo.
4: Bom dia, cowboy. Uma ótima segunda-feira. Abençoada por todos nós. E me coloca no sorteio. A Rosemar do Rio do Sul. Beijo.
0: Valeu, Rosemary, bom dia. Quem mais tá por cá no sintonia com nós, hein? Falou, ai, ui, o Tafarel, né? Não se perca, viu, Tafarel? Bom dia. Cuidado que a loira do saco vai te pegar, né? O Carniça falou. Carniça voltou aqui. O que foi, Carniça? O que foi? Quer tomar uma?
5: Hoje tem que tomar uma, viu?
0: Ah, é?
5: Não importa quanto problema você tem na vida. Não importa quanto você tá devendo. Não importa o que tá acontecendo, hoje é dia de tomar um.
0: Xiii. E ainda quer arrumar uma mulher ainda, diz que tá apaixonado, Carniça, né?
1: É, eu tenho um gosto diferente, assim, mulher, assim, pra mim, além de ser gata, linda, maravilhosa, cheirosa, sedutora, gostosa, tudo que é de bom, assim, pouca coisa. Ah. Limpando a casa, lavando as roupinhas minhas, cueca, sempre colocando uma cervejinha pra gelar, colocando um sonzinho, fazendo comidinha, poder também pagar pra mim uma saidinha aí, de repente, vamos comer um lanche, também pagar, né? Não é somente eu que ficar pagando, tem que ser diferenciado o negócio, né? Entendi. É o Carnicinha, gente.
0: Carnicinha. Virou, agora virou o programa de cupida aqui, agora, pra você arrumar a namorada, vai se lascar, homem. Sai pra lá, ô pelego velho. Bom dia, bom dia.
1: Sai fora, sai daqui, seu cachaceiro.
0: Sai você, cara. Bom dia, 5h24.

0: Olha a hora, gente, no estúdio 5:31. Bom dia. Vamos que vamos, né, Elson Nido?
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0: Aí, bonito, milionário José Rico cantando bonito pra você. Aqui fechando mais uma sequência do nosso programinha Hora do Cowboy. Tá aí o milagre da flecha. Aê, modão! Zunido do céu, hein? Manda bom dia lá pro Joel Reis, tá na sintonia, no sintonizamento com a gente. Fala comigo, meu amigo. Bom dia.
1: Bom dia, cowboy. Bom dia, Zunido. Bom dia, Zunido. Um ótimo e abençoada semana para todos os ouvintes aí, vocês aí da rádio. Ô, cowboy.
0: Oi.
1: Toca aí para nós aí, menino da porteira.
0: Menino
1: da porteira. Valeu, um abraço.
0: Abraçamento, meu querido. Bom dia, boa semana para vocês aí também. Tudo é bom, viu? O Carniça é o seguinte, né? O Tafarel falou assim, cowboy, vamos fazer o seguinte, viu? Eu vou arrumar aí uma mulher pro Carniça, uma mulher trifase, né? Uma mulher trifase, né? Ô, Tafarel, o que é uma mulher trifase? Me conta aí, me fala pra mim, né? Tá vendo, Carniça? Seu amigo, seu parceiro aí, ó.
2: Ah, se enxerga, se enxerga.
0: Ué, mas você tá querendo arrumar uma mulher, cara? Você queria arrumar uma mulher, tal coisa, não sei o quê, blá, blá, blá. O nosso querido amigo Tafarel falou que disse que vai conhece uma mulher de trifase. Sei lá. Bom dia, viu? 984027371 é o nosso WhatsApp pra você falar comigo, pra você participar e interagir com nós aqui, viu? Se tem viola chorando, eu já paro pra escutar, viu, seu peãozinho? Se tem moda de raiz, eu faço o povo cantar. Da porteira da fazenda até a cidade também, viu? Aqui na Estúdio FM, o sertanejo vai além. É nós que tá tendo, pelego, velho. Capricha, capricha. Ei, Zunido. Falei pra você, rapaz. É daquele modelo, daquele modelito. Não reclama não, Zunido. Reclama não. Eu não sei, acho que vai ter reunião hoje. Não sei o que vai acontecer, porque a chefa não falou nada. Não tô sabendo de nada, mas o bagulho tá louco, né, bicho? Tá louco aí o negócio, hein? Vamos que vamos, vamos que vamos. 31 também já tá mandando mensagem. Se liga aí. Olha a hora pra você não perder a hora na Estúdio 5:37.
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0: Tamo de volta, meu povo! Bom dia, bom dia, bom dia! Alô, rapaziada do chapéu! Vamos que vamos! Na Estúdio, no Minuto do seu rádio. Até as 7:15, tamo por cá! 99,1 É, Zunido, velho, vou falar pra você, viu? Falar um negócio pra você, viu? Carniça tá ali bem no cantinho, ali no celular, rapaz, pesquisando o que é uma mulher de trifase. Verdade, rapaz, pensa. Que situação, hein? Ai, meu Deus do céu. Carniça, pelo amor de Deus, que você tá pesquisando aí, cara? Tá pesquisando lá uma mulher, que é uma mulher de trifase, né? Jesus amado, né? O que que você descobriu lá, Carniça? O que que é? Vai colocar no Google, né? Ai, meu Deus do céu. Pra acabar, né, cara? Não sei de nada, foi aqui. Quem falou foi o Tafarel, cara. Tafarel que falou,
2: sai
0: cara.
2: Sai fora, sai daqui, seu cachaceiro.
0: Ué, mas é o Tafarel que falou? Agora eu tenho culpa, cara? Se liga, bicho. Tá vendo, né, o Tafarel? É o seu amigo, né? Pelo amor de Jesus. Bom dia, meu povo.
4: Bom dia, cowboy.
0: Oi.
4: Bom dia, Zunido. Segundou.
0: Segundou.
4: Vamos que vamos dele aqui, dele.
0: Verdade.
4: Vamos vencer mais uma semana. Uma ótima, abençoada semana a todos.
0: Valeu.
4: Tchau, obrigado.
0: Tchau, obrigado. Valeu, seu Ney. O Ney que tá na sintonia. Ô, Ney, você que é um cara bem vivido, explica pra nós aí o que é uma mulher trifase. Queremos saber. O Carniça tá aqui perdido. Não sabe o que é uma mulher trifase. Ele falou assim, cowboy, o nosso amigo Tafarel falou, cara, eu não, também não achei aqui no Google não, cara. Eu pesquisei aqui, mas não sei, mas você que deu as ideias, cara. Você que deu as ideias que vai arrumar a mulher trifase pro Carniça. Ei. Eu não quero nem saber. Deus o livre, né? O nosso amigo Ney falou, tô fora, né? Lá ele. Bom dia, bom dia, bom dia. Alô, Lori! Bom dia pro Lori também que tá na sintonia, acompanhando aqui a programação. Bom dia pra você, meu irmão. Um abraço e boa semana, viu? Vamos que vamos. Daquele modelo, daquele modelito, quem não tem as manhas já sabe que não entra não sem instrução de um profissional. Bom dia, bom dia. Tá valendo presente pra você, 984027371. Aumenta esse volume, se tem coragem, que vamos cantar. Eduardo Costa.
5: Alô, Marva. Chora, eu choro.
0: Chora não.

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2: Alô, Marcinho! Fala, Zé! Vamos encher a cara nos bares da cidade? Vamos, né?

0: Olha a hora, gente, no estúdio, 5:46. Bom dia!
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0: Vamos dançar essas unidas. Vamos dançar.

0: cara. Ai, bom dia, bom dia, bom dia, viu? 5:49, 5:49. Deixa eu mandar um abraço aqui pra galera participando com a gente. Participando no nosso WhatsApp 984027371. Alô, meu povo, bom dia.
1: Bom dia, cowboy. Como é que tá, meu amigo? Tudo bom. Bem? Ótima semana a todos nós aí.
0: Valeu.
1: Seja produtivo.
0: Pra nós.
1: Vamos que vamos. Ô, cowboy.
0: Oi.
1: Toca pra nós modão top aí do Zezé e Luciano.
0: Ah, é?
1: Irmão da Lua.
0: Irmão
1: beleza?
0: Da Lua.
1: Beleza?
0: Isso é bom, hein?
1: Um abraço. Bom trabalho a todos aí.
0: Vamos ver se dá tempo. Um abraço pra você. Obrigado pela companhia aí, meu querido. Bom dia pro Christian. Alô, Christian. Salve, salve também pra dona Rosane Dalma. Bom dia.
2: Bom dia, cowboy. Um foi sem nada, cowboy. Bom dia, cowboy.
0: Bom dia.
2: Uma abençoada segunda-feira para todos nós. Rosane Dalma e família, Três Rios do Norte. Vamos que vamos. Dele que dele, cowboy. É só alegria. De
0: tá
2: bem
0: bom.
2: Com a vida.
0: Valeu. Ela mandou um áudio aqui e não saiu nada, né? Ela apagou e mandou outro, né? Bom dia. Ai, meu Deus do céu. Vamos lá, viu, gente? Vamos lá até as 7:15 da manhã. Por aqui é um cowboy. Alô, trem que na farmácia não tem. Bom dia! Olha a hora, gente, 5:51. Vamos lá, acelerando, acelerando a programação nessa manhã maravilhosa. Daqui a pouquinho tem momento de fé, momento motivacional. 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

0: Fala comigo, fala comigo, eu sou seu amigo, bom dia. Olha a hora pra você não perder a hora, 5:52. Bom dia aí pra rapaziadinha que tá ligadinho com a gente. Alô pro Euler, alô Cowboy, você tá bom? Manda uma moda pra nós aí. O Ademir Laube também tá na sintonia, um abraço, muito obrigado pela companhia. Bom dia pra vocês aí, gurizadinha. Ô, Cowboy, fala comigo que eu sou seu amigo, viu? Abençoada semana pra todos nós. Toca música aí, né, Cowboy? Você já sabe, né? Manda alô pro pessoal das obras, pessoal das costuras, pessoal aí que tá ligadinho com a gente. Não posso mandar áudio, Cowboy. Me chamaram a atenção aqui e fui multado. Meu Deus do céu, escuta as ideias, né, Carniça? Você entende o negócio desse, cara? Antônio, né, Antônio, né?
1: Ei, nem vem, cara. Nem vem.
0: Multado, só se for multado pela onça, né? Só pode, né? Ei, meu Deus do céu, bom dia. Cuidado com a loira do saco aí que vai te pegar, cara. Se cuide. Bom dia, bom dia. Alô, meu povo, fala pro Júlio, bom dia.
2: Bora, Cowboy.
0: Bora.
2: Bora. Uma semana pra todo mundo aí, que Deus abençoe. Dê proteção pra todo mundo que tá no tapetão aí.
0: Amém.
2: A galera que tá ouvindo aí. Quer mandar um abraço aí pra todos os motores aí, que estão na rodagem. Galera da massa aí. Piazada Senhor Pão. Piazada da Farias. Todo mundo aí que já tá acelerando aí. Ô, Cowboy.
0: Oi.
2: O motor aí da Senhor Pão aí, que sabe que é uma mulher trifásica aí. Gustavo aí. Ele vai saber explicar.
0: Sério?
2: Beleza, meu?
0: Bora. Olha, o Carniça até agora não achou, né, cara, na internet. Tá pesquisando lá, né? Não achou, Carniça? O que que é uma mulher trifase?
1: É, claro que não.
0: Ai, meu Deus do céu. Olha as ideias, né? Jesus amado. Alô, seu Lori! Para a máquina, bom dia, daquele modelo, né? Bom dia aí, né? Eu acho que o Antônio Marcos sabe o que é uma mulher trifase, né? Porque o ouvinte, ele falou que queria arrumar uma namorada pro nosso amigo Carniça, uma mulher trifase, né? É verdade.
1: Sai fora, sai daqui, seu cachaceiro.
0: Bom dia. Toca Moreno e Moreninho, Cabojão Boiadeiro, viu? Me coloca eu aí na oração e minha família, viu?

Verdade, Cowboy. Tomei uma multa aqui, né? Tomei umas mijadas por causa dos áudios aí, né? É, queremos saber depois quem que te deu as mijadas, né? Você tá louco? Bom dia pro Luciano Bess, hein? Alô, Luciano, bom dia. Abraçamento pra vocês aí também, obrigado pelo carinho. Sintonizando a programação, abraço aí, viu? Vamos ficar atento, Cabo, vamos ficar atento, viu? Vem chuva aí. Deus o livre, canta Sérgio Reis. Oi, oi, oi. Errante de ouro, 5:55 na manhã.

Louco, bicho! Cai na água, capivara! E lá vem bala. Vamos acelerando o programinha. A hora do cowboy. Bom dia, bom dia. O seu Marco Antônio falou o seguinte: é verdade, cowboy, é verdade, viu? Tô sendo proibido de mandar áudios aí no seu programa. É, falou o seguinte, falou, é sério, cowboy, me passaram a informação seguinte, né? Continua mandando esses áudios aí, você vai ver, Marco Antônio. Você vai ficar um mês sem o seu carro, 2 meses dormindo no sofá, 3 meses sem ver o periquito. Pelo amor de Deus. Tá feio pro seu lado, hein, cara? Pra acabar, né? Que situação aí, meu Deus do céu, hein? Mas o que, que tem a ver o periquito, cara, com o papagaio? Nada a ver, né? Tá louco, né, bicho? Bom dia, cowboy. Manda alô aí pras meninas aqui, ó. Tamo trabalhando. É, trabalhando e ouvindo aí vocês. Manda um abraço aqui na onde? Meninas da Nalu. É, obrigado pela companhia, bom dia. Toca Mississippi pra nós aí. Bom dia, quem tá pedindo aí pra tocar é a Roselânia. Valeu, Roselânia, bom dia. Abraçamento pra vocês aí, viu? O Serjão tá meio louco, né, cara? Tá louco o Serjão. Bom dia, bom dia, bom dia, bom dia, seu Pelego, velho. Fala comigo que eu sou seu amigo.

0: Cowboys em 2.0, você vai ver.
1: Pro Sérgio Reis cantar, ele vai cantar.
0: Nelson Leve, né? Oh,
1: e já... nessa cama tem goteira.
0: Deus o livre. Olha a situação, hein? Deus o livre, né? Tá mais faceiro do que pintinho na gaiola, né? Ai, ai, ai. Bom dia, bom dia, bom dia. O nosso amigo, o Ivan. Alô, Ivan Fagundi, hoje nós vamos tomar um café lá no Fagundi, 16h, né, cara? Temos uma reunião lá no Fagundi. Vai esperar nós lá, né? Vamos lá com a chefia, vamos que vamos lá no Ivan. Hoje à tarde, né? 16h, tem uma reunião lá pra nós, né? Falou que vai fazer uma parceria gigante com nós aqui, né? Estamos esperando, né, cara? Estamos esperando um abraçamento pra você, viu? Vem novidade por aí, né, seu Ivan? Um abraço, viu? Tudo de bom aí, obrigado pelo carinho, obrigado aí pela audiência. E vai ser muito bom, viu? Vai ser muito bom ter você aqui com nós no programa, viu, seu peãozinho? Abraçamento pra toda a galera aí, viu? Deixa eu ver quem mais tá por cá. É hora da oração, né, cowboy? É hora de falar com Deus, o dono do mundo. Chega de conversar fiado, né, cara?
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0: Lá vamos nós, mais uma semaninha, meu povo. Independentemente da sua religião, independentemente da sua crença, o nosso momento de fé para todo mundo, de 0 a 100, de A a Z, sem esquecer de ninguém. A você que nos ouve agora, para todos os nossos ouvintes, a nossa mensagem motivacional para você que tá acordando agora. Ei, quero dizer para você o seguinte: se Deus te deu o privilégio e a oportunidade de você viver mais um dia, é porque ele tá com você, viu? Você tá mexendo duas pernas, dois braços, mexeu os dedão do pé. Deus tá no controle, viu? Te deu mais uma oportunidade do milagre chamado vida. Eita coisa boa! Deus abençoe a cada um de vocês aí. Muitas bênçãos, muita paz, muita alegria no seu coração, que você possa ter aí uma semana iluminada de muitas bênçãos, muita paz, muita alegria, que Jesus, na sua infinita bondade, possa abençoar a cada um de vocês espalhado por esse nosso Brasil. E hoje eu quero trazer para vocês uma mensagem linda, uma mensagem motivacional para os amigos que se ligam com a gente nesse novo dia, nessa nova manhã. Bom dia, bom dia, bom dia!

Confia, confia, porque no livro de Efésios está essa palavra abençoada por Deus. Livro de Efésios, capítulo 1, versículo 4 e 5 diz o seguinte: porque Deus escolheu nele, antes da criação do mundo, para sermos santos e santos e também irrepreensíveis, com a sua presença e um amor, que nos presenteou para nos dar sempre chamado, adotados como filhos por meio de Jesus Cristo, conforme o bom propósito da sua vontade. Que Deus, na sua infinita bondade, ele possa abrir as janelas do céu sobre você hoje. Sabe, meus amigos, o amor de Deus, ele é um amor incondicional. Ele não discrimina, ou machuca. O amor de Deus é sublime e nos traz segurança, paz. Além disso, podemos perceber outras coisas e características do amor de Deus. O amor de Deus, ele é transformador. O amor de Deus tem um efeito multiplicador. O amor de Deus, ele salva o ser humano. Sabe, meus amigos, ele deu o seu único filho para todos aqueles que nele crê, não pereça, mas tenha a vida eterna. Que Deus, na sua infinita bondade, possa abrir as janelas do céu sobre sua casa, sua família, neste novo amanhecer, nessa nova manhã. Oi, Papai do Céu. Obrigado, Deus. Obrigado, Senhor, por mais uma manhã, por mais uma semana. Livra de todo perigo, de todo mal, de toda ansiedade, de tudo aquilo que não provém de Deus. Sabe, Pai, Nossa Senhora de Aparecida, nos cobre com seu manto azul da cor de anil, que este novo dia seja uma manhã, uma semana iluminada, abençoada por Deus. Fica conosco, guardando de todo mal. Deus, o teu amor nos transforme. Que a nossa vida seja abençoada hoje, uma nova criatura. Que tudo de bom venha acontecer. Entregamos em tuas mãos. Fica conosco, abençoa também os doentes, os acamados, os feridos, aqueles que estão no leito do hospital, esperando por uma resposta de Deus. É o que nós te pedimos, Papai querido, em nome do Pai, do Filho e do Espírito Santo de Deus. Bom dia, bom dia, bom dia, bom dia. Segura, segura, segura na mão de Deus e vai. Ele é tudo!

0: coisa boa demais. Bom dia, meu povo, bom dia. Segura na mão de Deus e vai. Vamos acelerando, acelerando o programinha Hora do Cowboy. Agora são 6:10, 6:10, bom dia. Abraçamento pra você que se liga por aqui. Temos presente. Manda pra cá sua mensagem, no 984027371. Tem Classic Burger lá do Brad Burger Delivery. 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Tem também uma pizza dog. Aô, os meninos, lá do Pizza Dog. Não é pizza, não é dog. Ah, não é pizza, é pizza dog. Abraçamento pra vocês aí, gurizadinha. Tchau, obrigado! Vamos que vamos, deixa correr, deixa correr. Na estúdio agora são 6:11, bom dia. E é o seguinte, meu povo, para você que tá ligadinho comigo agora, atenção, atenção, você que tá precisando trabalhar, você que é serralheiro, é soldador de estrutura, é montador de estrutura, presta atenção no recado aí, porque a Metal Marciano, ela está contratando, hein? Olha, requisitos de vivência na função, residir em Jaraguá do Sul, interessados devem entrar em contato pelo telefone 47 99178-6163, hein? 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Vamos que vamos, meu povo. Bom dia pra você que tá ligadinho com a gente, acompanhando aqui a nossa programação, né, o seu Sandro. O Sandro tá passando por cá na frente da rádio. Dona Lúcia não apareceu até agora, seu Sandro. Não sei o que que aconteceu, viu? Bom dia, Sandro, velho. Um abraço. Tudo bom? 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Ei, meu povão apaixonado, já estamos de volta, identificando a frequência YD741, Estúdio FM 99,1 do seu rádio. De Jaraguá do Sul, Santa Catarina, aqui no Centrão, hein? Na Domingos Rodrigues da Nova, pro mundo! O mundo vem sem porteira! Vamos lá, meu povo, vamos lá, vamos acelerando o programinha por aqui, vamos acelerando, sou peão das madrugadas, comunicador parceiro, levo música e amizade no sítio ao mundo inteiro. Na Estúdio FM, eu sigo firme na missão, levando sempre o sertanejo direto pro seu coração. Deixa eu mandar um abraço aqui pra galerinha de Blumenau aí, que tá ligadinho com nós, né? Pessoal também de Massaranduba, pessoal lá de Pomerode.
1: E aí, Kawai? Oi. O Chico Pomerode aqui, ó. Toca o Moreno e Moreninha lá, o pescador.
0: O pescador. Valeu, pessoal de Pomerode, um abraço. Bom dia, meu povo. Esse aí é o Chico, né, que tá lá na sintonia. Quem mais tá na audiência?
2: Bom dia, cowboy. Vamos,
0: bom não. Dia.
2: Bora acordar.
0: Bora.
2: Passarinho que não deve nada pra ninguém já tá acordado faz tempo.
0: É verdade. E eu sei que tá aí dormindo, né? Tá cheio de boleto pra pagar, tá dormindo, né? Bom dia pra Claudineia também. Falou, cowboy. Quero torre de batata, é Claudinei, ótima semana pra todo mundo aí, obrigado pela companhia. Quem tá no sintonizamento também por cá, bom dia pra Luana, lá da onde? Da Ilha da Figueira.
3: Bom dia, cowboy, aqui é a Luana da Figueira, tá com dor de garganta ainda.
0: Xiii.
3: Estou aqui trabalhando ligadinha no programa, no estúdio. Manda pra mim essa meia torre de batata aí. Valeu, boa segunda pra nós.
0: Valeu, obrigado pela companhia pra toda a família. Quem mais tá na audiência? O Douglas. Alô, cowboy, tamo aqui na Corticeira, viu? Tamo por cá no Rio Negrinho, é o Douglas. Alô, Douglas, também pro Edson, um abraço pra você, obrigado pela companhia. Acelerando aí a boa moda sertaneja, hein? Vamos trazer modão do Felipe Falcão. Cadê, hein? Cadê? Ô, Carniça, cadê a sua namorada, Carniça? Cadê, cadê? Xiii! Achou lá no Google, Carniça? Pesquisa?
4: Ah, claro que não. Ei, nem vem, cara. Nem vem.
0: Tchau, obrigado. Ô, Zunido, vamos dar um coice no Carniça?

0: mentira.
1: Aí o Leonardo, amor, se vai. A outra trem que na farmácia não tem. Olha, a hora pra você não perder a hora, são 6:20, 6:20, valendo pra você presença aqui no estúdio. Manda seu oi, manda seu recado, 47984027371. Excelente semana pra todo mundo aí! Boiadeiro velho! Não se perca na hora, povareiro, 6:20.
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1: Opa, já estamos de volta, Unidos. Até às 7:15 da manhã. Alô, Douglas, alô, seu Antônio Marco, bom dia. Abraçamento pra vocês aí que estão ligadinho com a gente. Salve, salve pra vocês. Alô, Ricardo da Ilha da Figueira, bom dia. Oi! É nós que tá tendo. Todo mundo veio.
3: Nos quatro cantos e sapatear no meio. Vamos embora, rapaziada, que todo mundo veio.

0: Guilherme Santiago. Cantando bonito pra você que tá ligadinho, dona do meu coração. Ei, mundão vem sem porteira, coisa véia sem beira. Cê tá louco com essa moda, até o cachorro tá chorando, Zuninho do céu. Carniça, vou falar pra você, hein, rapaz, pelo amor de Jesus.
1: Ai, meu Deus do céu.
0: Aqui não tem conversa torta, nem promessa de ocasião, tem moda chimarrão quente e respeito ao povão. Quem escuta a Hora do Cowboy já sabe que aqui a moda é bruta, viu? Na estúdio, sertanejo é top do Brasil, aqui nós não toca modinha, viu, Pelego Velho? Abraçamento pra gurizadinha que se liga com a gente em toda a região. O nosso amigo Antônio Carlos falou assim, cowboy, dá uma olhadinha, tô contando as moedinhas por aqui, ó. 1,50, 1,60, 1,65, 1,70, 1,85. É o que sobrou, né? Pra comprar o presente, né? Ai, ai, ai. Você tá louco, né? Vai vendo as ideias, viu? Bom dia pra vocês aí, rapaziadinha do chapéu, viu? Ó, valendo pra você presente Classic Burg, daqui a pouquinho eu vou trazer o resultado pra vocês aí, viu? Ver quem que vai se dar bem na programação, no programamento de hoje aí, na Hora do Cowboy. Tchau, obrigado! Fala comigo. Bom dia, boa semana. Olha a hora, meu povo, 6:31. Rimou, né, cara? 31 tá de olho, 6:31, né? O 31 tá mandando a mensagem. Vamos que vamos, né? Fica esperto, cowboy, viu? 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Tchau, obrigado. Falei pra você que é rapidinho o negócio. Vamos juntos aqui até as 7:15 da manhã. Pau na máquina. É, Zunido, reclama não, reclama não. Barulho. Vamos trazer moda, né, gurizadinha? Mas antes de trazer moda, quero mandar um abraço aqui pro Rubival, né? Ô, cowboy, você tá bom? Ô, cowboy, toca aí o irmão da Lua, Zezé Camargo Luciano, né? É, acha aí e me manda essa moda, viu, cowboy? Um abraço, viu? É o Rubival lá de Curupá, um abraço pra você aí, viu? Tudo é bom, obrigado pelo carinho, obrigado pela audiência, pra vocês que tá na sintonia com a gente aqui na programação, viu? É, o Douglas também falou, quero presente, cowboy, quero presente. Essa moda é o Zezé de Camargo Luciano, né? O irmão da Lua, amigo das estrelas, viu? O nome da moda, viu? Deus o livre, rapaz, que a moda é de arrancar o pica-pau do oco, né? Jesus amado, sacramento, toy, choradão, bebê! Oi, oi, oi! Segura, pião!

tá aí, Leonardo, deixaria tudo. Bom dia, bom dia, bom dia. Vamos juntos, né, galerinha? Participando, interagindo com a gente aqui na Hora do Cowboy. Deixa eu mandar bom dia pro Cezinha, né? Cezinha falou, calma, calma, calma, respira. Conta até 8 ou até 9. Ai, ai, ai, bom dia, viu? Valeu, seu atentado, bom dia. Abraçamento pra vocês aí que tá ligadinho com a gente. Quem tá por cá também, tá o Rubival, nós tocamos a moda aí, né? O nosso amigo Antônio Marco tá mais perdido que cego no tiroteio, bom dia. Abraçamento pra vocês aí, tá bom? Tudo bem, gurizadinha? Por aqui é o Cowboy Souza Filho, até às 7h15 da manhã, tamo por cá no sintonizamento, viu? Levando muita música, muito som bacana pra você, meio ruim da garganta, mas vamos que vamos, né? Faz parte, né, carniça? Deus o livre, né? Daquele modelo, né? Vamos que vamos, gurizadinha. Eu e meu cavalo unido fazendo piseiro por cá na manhã. Aham. Oh, será que vai chover hoje, os unidos? Deve ter umas garoinhas, né, cara, né? Aham. Deixa correr, deixa correr. Olha a hora, gente, 6h45 da manhã.

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1: Muito bom dia, bom dia, bom dia pra você, 6h46 agora. 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Estamos de volta, meu povo! Por aqui é o Cowboy! Ô, potência! Vamos que vamos, né, gurizadinha? É nós que tá tendo, né? O resto da conversa. Vamos que vamos até às 7h15. Bora lá! Ô, Zunido, o seguinte, né? O nosso amigo Antônio Marco falou que a garganta do carniça foi pro pau, né, cara?
2: Sai fora, sai daqui, seu cachaceiro!
1: Bom, o Antônio Marco que falou, cara, né? Aham, toma um chupa um house, cara, né? Deus o livre, hein? Salve, salve também pra quem mais tá no sintonizamento por causa do chover, gurizadinha. Ó, valendo pra você, Classic Burger, lá do Brad Burger Delivery. 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E já vamos fazer o sorteio, ô Pelego Velho? Vamos ver então. Anda aqui a pouquinho depois dessa moda aí, vamos lá. Vamos trazer aí uma sequência musical. Jean Giovanni vai cantar pra nós aí a próxima vítima. Canta bonito, agora são 6h48. Deixa correr, deixa correr! Você tá louco, né, rapaz? Isso aqui é de arrancar o pica-pau do oco, hein? Deus o livre. Chora não, Zunido, chora não.

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0: Segura aí, meu povo. Sou cowboy da madrugada. Cowboys, alô, Cowgirls, bom dia, bom dia, bom dia. Excelente manhã pra você que tá ligadinho com a gente aqui no Sonzão da Estúdio. Por aqui é o Cowboy Souza Filho. E aí, seu Cowboy, você tá bom? Bom dia, bom dia. Tamo aqui, viu? A Ana de Araquari, tamo no sintonizamento aí, bom dia, bom dia. Abraçamento pra vocês aí, meu povo, obrigado pelo carinho. Quem mais tá por cá na audiência com a gente? Bom dia, Cowboy, você tá bom? Manda uma moda boa pra nós aí, obrigado pelo carinho. Sintonizando aqui a programação, a Emily, na Vila Lalau também tá na sintonia, bom dia. Alô, Fabiano do Jaraguá 99.
2: Bom dia, Cowboy.
0: Bom dia.
2: Certo, viu, Fabiano do Jaraguá 99.
0: E aí, tamo Fabiano?
2: Ligadinho, uma ótima semana a todos, eu, cansado.
0: Ah.
2: Segundou. Só nascemos um bonito, rico não, né? Vamos trabalhar. Olha, as contas tá, os boletos estão em casa.
0: Aí, ó.
2: Beleza?
0: Tá bom.
2: Toca a música aí.
0: Ah.
2: Jean Giovanni pra nós aí.
0: Jean Giovanni.
2: Obrigado. Fala comigo que sou teu amigo.
0: Fala comigo que eu sou teu amigo. Bom dia. Cowboyzeira, bom dia. Me coloca no sorteio. A Elaine tá na audiência com a gente também. Obrigado pela companhia de vocês aí. Vamos que vamos. Depois do nosso break, tem resultado de quem vai levar os presentes de hoje aqui na programação. Bora lá, bora lá. Na estúdio, agora são 7:03. Coisa boa demais. 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
0: Olha, meu povo, 7:05. 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
0: Legal, legal, 7:06, 7:06, e a Metal Marciano está contratando serralheiro, soldador de estrutura, montador de estrutura. Você tem aí esse requisito, vivência na função, mora em Jaraguá do Sul, interessados devem entrar em contato pelo telefone 479-9178-6163, em 99178-6163, ou e-mail metalmarciano@terra.com.br. Dado o recado para você que tá ligadinho com a gente. Já estamos de volta, meu povo, por aqui é o Cowboy Souza Filho, original do Rádio Catarinense, aô, Barracão Velho Assombrado. Semaninha Bruta. Deixa eu mandar um abraço aqui, vamos lá pro sorteio, né, gurizadinha? Abraço pra dona Irani, que tá na sintonia. Tava de aniversário ontem, hoje é aniversário da sobrinha dela, que tá ligadinho com a gente na manhã, hein? Valeu, obrigado pela companhia de vocês, aí, viu? Tudo é bom! Ô, Caboiceira, manda um alô pra nós aqui, né? Quem tá na sintonia com nós aqui, deixa eu mandar um abraço aqui, ó, pra gurizadinha.
1: Bom dia, Cowboy.
0: Oi.
1: Bora, partiu.
0: Fala, ô, Júlio. Cowboy,
1: coloca nós no sorteio aí hoje aí, beleza? Aí, ah. Toca um modão pra nós aí, bem chonadão aí, que tá indo um piazinho meio comigo aqui hoje, tá meio apaixonado.
0: Ah, é?
1: E faz o seguinte, coloca nós nas orações aí também, beleza?
0: Já colocamos, um abraço. Eu vou trazer o prefácio, rapaz, né? Essa moda é boa demais do João Carreiro e Capataz. Pensa no modão de doer, Ó. Arrasta o chifre no chão aí, viu? Tchau, obrigado. 7 horas, 8 minutos. Bom dia.

0: moda é boa, a moda é bonita demais, do João Carreira e Capataz, prefácio, bom dia, povarendo, bom dia, gurizadinha, bom dia, rapaziada, do chapéu e porta do cano comprido. É o seguinte, vamos lá então, acelerando o programa, porque é o seguinte, a gurizadinha já chegou chutando balde por cá. Quem se deu bem é o Classic Burger, que tá levando aí o Tafarel, final do telefone 9861. Quem leva também por aqui a meia torre de batata é o Sérgio Oliveira. Alô, seu Pelego Velho, final do telefone 2940. O Valmir também tá levando por aqui uma pizza dog, costelinha suína desfiada, sensacional. Final do telefone 6503. Pensa na rapaziadinha animada de hoje. Vambora! O último recadinho por aqui, a dona Irani mandou um áudio aqui pra neta dela que tá completando hoje 15 anos. É isso? É 15 ou é 14? Deixa eu ver.
1: Ô, meu grande doutor, manda só um alô pra Manu, pra hoje ela tá pro aniversário, 14 aninhos.
0: Tá bom.
1: Manda um alô pra ela.
0: Valeu, dona Irani, bom dia pra senhora, tudo é bom aí pro Fabiano também, quem mais tá por cá? O Perigo Vem, o Antônio Marco. Vamos embora, né, pro produção, vamos embora, porque é o seguinte, né, a gente pega a estrada mais uma vez, mais uma semana começando, e a gente se fala por aqui amanhã, se Deus quiser, tomara que ele queira. Vamos embora, Carniça! Chegou aí os meninos do jornal Estúdio Atualidade. Vamos, Carniça, acelerando.
2: Gente, eu vou tomar uma. Vou levar o cowboyzinho comigo aí. Vamos ver se ele vai, né? Cowboy, valeu, gente. Valeu os ouvintes da rádio. Amanhã tem mais, hein? Um beijo no coração de todo mundo.
0: Tchau, obrigado! Vamos unindo. Arrumei pra cabeça, cara. Tem que conversar com o 31 de pertinho depois, viu? Tchau, meu povo!

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11: 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Bom dia, William.
12: Bom dia, Fernando.
13: Bom dia.
14: Bom dia.
13: São 7 horas com 15 minutos, manhã de segunda-feira, hoje é dia 8 de junho de 2026. Temperatura na casa dos 17 graus. Você que já está acordando, seja muito bem-vindo, muito bem-vindo. Uma segunda-feira diferente, pai chegou cedo, acordou cedo, né? Possivelmente a mãe falou, vai trabalhar.
14: E garantiu a vaga, né?
13: Garantiu a vaga disputada, a vaga da direção. Temos datas comemorativas hoje, não?
14: Temos sim, William. Hoje é Dia Mundial dos Oceanos, Dia do Oceanógrafo, Dia do Citricultor e Dia Mundial do Tumor Cerebral.
13: Dia do Citricultor. É. Quem planta?
14: Tangerina, bergamota,
13: tangerina,
14: laranja.
13: Tangerina, limão.
14: Limão.
13: Laranja, essas coisas é todas, né? Que são cítricas. Certo? Qual é a sua fruta cítrica preferida?
14: Eu gosto da bergamota, tangerina. Bem catinguenta, assim.
13: Ela é bem catinguenta.
14: É, né? Gostoso.
13: É, porque aquela que a gente compra no mercado, aquela maiorzinha, não tem gosto de nada.
14: É.
13: É igual comer isopor.
14: É, ué.
13: Tá? Tem que ser a catinguenta. Vamos à mensagem do dia.
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13: Jó 19:25. Porque eu sei que o meu Redentor vive e por fim se levantará sobre a terra. Chegará o dia em que vai correr nos grupos de WhatsApp que ele vai voltar, que ele está voltando, que ele apareceu. Talvez as pessoas vão duvidar, talvez num primeiro momento vai haver um plantão na TV, não sei. Mas o nosso Redentor vive e vai se levantar sobre a terra. Esse dia há de chegar. E cá entre nós, que seja logo, né? Vamos às notícias.
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13: Na edição de hoje, todos os detalhes sobre o menino que morreu atropelado em Xereder foi sepultado durante o final de semana. Adolescente de 15 anos é suspeito de matar companheiro da avó a facadas em Santa Catarina. Depois de querer mexer na nossa linguiça, é a vez de proibir a pesca da tainha. Governo federal novamente prejudica Santa Catarina, encanetada do governo Lula. Também tem polícia, as principais ocorrências do último final de semana. OVNI da Chopi. Pesquisadores dizem que luzes avistadas por influenciador paranaense nada mais eram do que focos de uma pousada. Mas o influenciador rebate após ganhar mais de 2 milhões de seguidores com a história. Ainda tem previsão do tempo e muito mais. Para você participar, 984027371. Para nos assistir.
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13: Curta, compartilhe, o Estúdio Atualidades está entrando lá.
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13: Não bastou querer mexer na nossa linguiça. O governo federal tem uma sanha, parece, por Santa Catarina. E sempre prejudicando. Prejudicou quando tentou mexer na receita. Fizeram todo um estardalhaço, ok. Receita preservada. Conseguiram reverter a decisão. Aí agora mais uma. O Ministério da Pesca e Aquicultura proibiu a pesca artesanal da tainha desde domingo. Os pescadores de todo o Brasil que capturaram o peixe na modalidade de arrasto de praia têm 24 horas para recolher os barcos. Senão vem multa do governo federal. Segundo o Ministério, a medida foi adotada de forma preventiva para evitar que a cota de captura autorizada seja ultrapassada. Quer dizer, o governo federal limita até quanto peixe você pesca, meu amigo. Hã? Será que é para deixar algum país ou alguma fábrica amiga fornecer? Será? Não sei. A decisão foi baseada em dados consolidados da declaração de entrada de tainha em empresa pesqueira. As embarcações que estavam em atividade no momento da publicação do comunicado terão de imediatamente sair do mar. A temporada da tainha começou em 1º de maio e tinha previsão de seguir até julho, né? A safra iniciou com um aumento de 20% nas cotas dos pescadores. Então, o governo, que lá em 2018, no governo anterior, fez um sistema de cotas, né? Agora diz quanto você pode pescar de tainha.
14: Será que não foi porque o Luciano Hang ajudou a puxar a rede esses dias também?
13: Não sei.
14: Acaba divulgando um pouco mais, né?
13: Não sei, mas eu vou dizer uma coisa para você. Como seria bom um país com menos governo? Menos governo. O que os comunistas querem é sempre mais governo. É sempre mais teta para mamar. O que os liberais querem sempre é menos governo. E aí você já vê qual que é o lado que dá certo. É o lado com menos governo, onde o governo se interfere ou interfere o mínimo na vida das pessoas e não o máximo. Onde já se viu? Eu não digo fazer uma norma, um limite de tempo para você preservar, ok, como acontece com o camarão. Agora aí do nada, os caras dão uma norma e você tem 24 horas para tirar o barco da água. A norma foi assinada ontem, você já tem que sair. Um negócio assim patético. Vamos até Estúdio Litoral com a nossa querida Camila Cardoso.
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13: Muito bem, Camila Cardoso. Esta é a semana que dá aquela virada no tempo, que entra um revertério, um ciclone, o que acontece aí? Diga para nós, bom dia.
17: Tudo bem, William? Bom dia a você, bom dia, Fernando, e a todos. Uma semana enjoada,
13: enjoada.
17: Tá bem chato para prever, assim, a gente tem dois sistemas de baixa pressão, ou dois ciclones, como queiram chamar, né? Mas esse primeiro, que já está atuando no dia de hoje, ele está com fraca intensidade. Já traz nuvens para o Rio Grande do Sul e parte de Santa Catarina, e essas nuvens devem chegar ao litoral norte, Jaraguá do Sul e região, mais em direção ao final do dia, quando tem condições para algumas chuvas passageiras. Como eu falei, é um sistema que, por mais que a palavra ciclone às vezes nos causam medo, né? Ciclones a gente tem toda semana, às vezes mais de um por semana. E este de hoje, ele está realmente com fraca intensidade. Então, tem uma tendência de agora, nesse primeiro momento dessa segunda-feira, a gente ter bastante aquele ar úmido e abafado de Jaraguá do Sul, por mais que as temperaturas não se elevem tanto, o ponto de orvalho está alto, então a gente tem uma sensação térmica aí daquele ar mais pesado, com temperatura chegando a 22, 23 graus. E essas nuvens associadas a esse ciclone chegam a Jaraguá do Sul mais em direção final da segunda-feira e principalmente a próxima madrugada. Até ele chegar em nós aqui no litoral norte, ele já vai ter perdido mais força ainda. Então é muito possível que a distribuição da chuva associada a esse sistema também seja bastante irregular. Essa é uma semana em que, assim, ó, todos os dias da semana a gente vai ter uma condição de tempo bastante variável. Em princípio, o dia da semana que tem uma chuva mais expressiva, e aí sim a gente vai ter que ficar mais atento, vai ser lá na quinta e na sexta. Então, tanto hoje na segunda quanto amanhã na terça, dois dias com variação de nuvens, essas nuvens intercalam com períodos de melhoria, e a condição de chuva é mais hoje no final do dia, na próxima madrugada e amanhã de manhã. Tem quase nada de chuva, é bem pouquinho. Daqui, não dali, vai ficar uma irregularidade bastante grande. Na quinta e na sexta, William, aí sim a gente tem que ficar um pouquinho mais atento, porque esse ciclone da quinta e da sexta pode acabar trazendo alguns temporais.
13: Tá certo, uma semana enjoada.
17: É, uma semana bastante variável, assim, vai ter muito. Enquanto a semana passada não tinha nenhum sistema passando, é uma monotonia total. Essa semana aí vai ter vários sistemas passando e o tempo vai ficar bem variável mesmo.
13: De enjoo, a senhora entende bem, né?
17: Sim. Não, até que eu não muito.
13: Não? Não? Que não. Bom. Continue assim, né? Tá certo. Um abraço pra você.
17: Só o fôlego, nota dó.
13: Hã?
17: Só o fôlego, nota dó.
13: Ah, não. O teu fôlego tá ruim mesmo. Parece eu quando subo escada. Mas faz parte.
17: Não, só eu sentada já tô cansada.
13: Pois é. Mas faz parte.
17: Tá.
13: Um abraço para vocês três aí. Até amanhã.
17: Até amanhã. Um abraço para você. Uma boa semana. Camila Cardoso para o Estúdio FM, a número 1 do seu rádio.
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13: 7h26. O final de semana foi marcado por uma triste ocorrência, por várias ocorrências, mas por uma triste ocorrência que tirou a vida de um menino de apenas 3 anos de idade. Lá no centro de Xeredão, acho que se bobear até você conhecia, né?
20: Conheço, sim, o Fábio, a Geise, né? Os pais do menino, sim.
13: Lá do Caldo de Cana, uhum. Né? Pessoas trabalhadoras que lutam todos os dias aí pelo seu sustento, pelo seu sonho. E este menino frequentemente ficava ali, né? Corria para cá, para lá, enfim. E no final de semana, então, uma empresária aqui de Jaraguá do Sul foi para Xeredão visitar os seus pais. E segundo a versão que ela repassou para a autoridade policial, parou para comprar um caldo de cana e um pastel. No momento em que foi sair, né, foi dar ré, enfim, passou por cima dessa criança. Possivelmente a criança estava atrás, ela não viu. Ela tem uma Ranger. Aí você imagina, ela também estava com uma criança de colo, tem 30 e poucos anos. Você imagina que o peso, né, de uma caminhonete dessas passando por cima da criança. Ela imediatamente chama o pai, bota a criança viva ainda, consciente, dentro do carro e leva para a UPA de Schroeder. Quando a criança dá entrada na UPA, já com diversas fraturas, ela entra em parada cardíaca. Os médicos de plantão tentam reverter, tentam fazer aí as manobras de compressão. O helicóptero Águia é acionado, não consegue deslocar porque está em Florianópolis. O helicóptero Arcanjo é acionado, não desloca porque está abaixado ou está ocupado. E aí a criança acaba entrando em óbito dentro da UPA de Schroeder. A condutora é identificada, ela saiu do local, ela não ficou lá, ela deixou a criança na UPA e foi embora. Foi para algum lugar. A polícia puxou a placa, descobriu o telefone, ligou e falou, olha, você tem que se apresentar aí, né? E aí ela ficou de se apresentar lá em Schroeder, não se apresentou em Schroeder, mas se apresentou na delegacia de Jaraguá acompanhada do advogado, onde deu a versão dela, dos fatos, e na sequência foi liberada. Eu conversei com amigas dela, com familiares, e dizem que ela está abalada, arrasada. Então, complicado, obviamente que não fez de querer, obviamente que não. Uma fatalidade, né? Uma fatalidade, que Deus possa abençoar essa família. Até minha mãe comentou, minha mãe trabalha ali perto, que ela via sempre a criança, eles pagavam um Uber para levar a criança para a escolinha, né? Já para ir com mais segurança e tal. Então, que Deus possa abençoar, e assim como ele promete nas palavras do Evangelho, abraçar, abençoar aqueles que choram, que ele possa abraçar, acalentar, dar paz, dar tranquilidade. A lei natural da vida sempre é o filho enterrar o pai e não o pai enterrar o filho. Nós não nascemos programados, preparados para enterrar um filho, e é uma dor que nunca vai passar. Nós aprendemos a conviver, nós como seres humanos, aprendemos a conviver com a dor, aprendemos a conviver com o luto, mas não aprendemos e nem devemos esquecer. É uma dor que ficará para sempre, uma lembrança que ficará de forma eterna. Ninguém como filho é substituível, sempre vai ficar aquele pedaço do coração que é arrancado. Alguns até não conseguem sair de um círculo de luto, mas que vocês possam conseguir, e que as palavras bíblicas sejam farol, sejam luz nos caminhos escuros da saudade, da dor e do luto, que são inerentes a este momento. São 7:31 agora, 7:31 nesta manhã. Mudando de saco para mala, o Brasil inteiro ficou sabendo da história do influenciador Mike Leão. Um jovem influenciador, até então desconhecido da grande maioria das pessoas, que vivia sua vida tranquila numa fazenda, né? E que viralizou no último dia 31 ao ouvir supostamente barulhos e ver luzes. Pois é, ele ficou conhecido, né? E aí agradou a gregos e troianos, porque aqueles entusiastas ficaram loucos, o pessoal da lacração ficou, como ele é da comunidade LGBT, ele é gay, o pessoal da comunidade ficou feliz por ter alguém com visibilidade. Enfim, todo mundo se agradou. Direita, esquerda, todo mundo gostou do cara. E aí, de, sei lá, 40 mil seguidores, sei lá eu quanto que ele tinha, foi para 2 milhões e meio.
20: Caramba.
13: Começou a fechar publicidade. Todo postagem agora é publicidade. Fez Magazine Luiza, fez Burger King, fez para Apple TV, virou um perfil praticamente Shoptime. Tá certo, tem que faturar. Tá certíssimo ele. Só que aí, pesquisadores começaram a ir pro local e começaram a ver coisas estranhas. E não estranhas de outro planeta, mas estranhas no relato dele. Os barulhos que ele teria ouvido se assemelham com barulho de bambu quando estala. E lá tem bambu, tinha vento no dia. E as luzes que ele afirma ter visto se assemelham com luzes de uma pousada que estavam, ou que fica lá perto. Aí ele já começou a dizer que não, que isso é a pousada que está querendo faturar, que é mentira. Só que ele também está faturando bastante. Então fica aqui, a pousada está querendo faturar ou ele não está querendo perder o engajamento?
20: É?
13: E agora está dito pelo não dito, porque me parece que a aparição, na verdade, não era nada de muito especial. Quem tem razão? Mike Leão ou os pesquisadores que lá foram e apontaram essas inconsistências? Aí o pessoal da direita já começou a não gostar dele porque ele segue o Lula e a Erika Hilton.
20: Ai, ai, ai.
13: Ele viu que ele é de esquerda e já começou uma briga política. Aí já misturaram tudo. Aí virou uma salada de frutas.
20: Aí tudo acaba em política hoje.
13: Tudo acaba em política. Na grande realidade, desde o começo eu não acreditei muito, porque achei meio estranho, assim, a grande maioria das vezes ele falava filmando ele mesmo, né? Olha, pessoal, o que tá acontecendo, mas mostrava ele, né? Mas tudo bem. Se foi uma isca de engajamento, foi muito bem feita. É um bom ator. E se não foi, se ele só se confundiu também, é possível.
20: Pode acontecer.
13: É possível. Enfim.
20: Mas ele nunca tinha visto que tinha pousada lá, as luzes?
13: Não, aí que tá, ele afirma que não é a pousada, né? Que ele já mora lá há muitos anos e que não era a pousada. Então agora vai ficar essa, né? O dito pelo não dito.
20: Talvez enfeitaram pra Copa, festa junina, então. E aí começou, né?
13: É igual ET de Varginha, né? vai ter aqueles que acreditam, outros que não. Tá pra lançar aquele filme Dia D do Steve Spielberg, que também é uma isca boa de divulgação. E que depois de anos, inclusive, enterrada a história do ET de Varginha, o Steven Spielberg, como é que é o nome dele?
20: Spielberg.
13: Afirma que os Estados Unidos que levaram embora o ET de Varginha.
20: Ah, é?
13: É. Aliás, eu separei, vou rodar aqui, eu separei a fala, já que entramos no assunto ET de Varginha, de um médico, um médico, e não é qualquer médico, um médico respeitado, um médico conhecido que afirma e jura que atendeu o ET de Varginha.
20: Eita!
13: E aí eu olhei os comentários de pessoas que são de Minas Gerais, que conhecem um médico e falam: este médico nunca mentiria. Este médico é um médico benquista, tipo um... Para eles é tipo um Vicente Caro Preso para nós, é um cara conhecido.
20: Certo.
13: Então não teria por que ele mentir. Vamos ouvir o que disse esse médico?
20: Vamos.
0: Meu nome é Ítalo Danelli Venturelli. Eu juro que o que eu vou dizer para vocês é verdade, nada mais do que a verdade. Sou médico há 46 anos e em 1996, no dia 20 de janeiro, eu fui chamado para ver um paciente, né? E quando eu fui ver, não era um ser do nosso planeta, né? Que fui chamado eventualmente para dar minha opinião sobre o caso, e eu vi o caso sob o ponto de vista médico. Consciente, sem dor, sem sangramento, respirando bem, muito calmo, muito tranquilo, parecia uma criança de uns 7 anos, branquinho, não tinha mau cheiro, a cabecinha grande, mas em forma de gota, né? Boca pequenininha, uma das mãos estava dentro de um campo e outra para fora. O olho não era vermelho, estava lilás, também forma de gota, e me olhou de uma maneira muito tranquila, não estava agitado, não estava agressivo, não estava com dor, e na minha opinião não estava com medo também. Na minha opinião, estava entendendo o que estava acontecendo ali. É um olhar muito bonito de ver, um olhar assim sem julgamento, né? Duas vezes ele olhou para mim, olhou para a janela, olhou para mim outra vez. Eu senti assim, eu fiquei próximo dele, né? 1,5 metros, assim, não toquei nele, mas eu fiquei próximo. E a maneira de olhar era uma maneira assim que ele parece que era uma inteligência maior do que a nossa, do que a humana, né? Que ele estava entendendo, apesar de ele estar assim numa situação de defesa, ele não estava com medo, ele estava entendendo o que estava acontecendo, né? Possivelmente deveria ter algum propósito, alguma coisa para estar fazendo o que ele estava fazendo. E a verdade é que eu sou testemunha ocular, eu vi o ser sim. Podem falar o que for, brincam, zombam, falam uma porção de coisas, mas eu vi ali, deitado na minha frente. É importante as pessoas saberem que não estamos falando de dinheiro, estamos falando de uma coisa que muda o conceito da humanidade, né? Que é um ser de um outro local. Eu fui lá, não fui procurar, eu fui lá por um chamado, num acaso, ver um outro paciente e eu vi. Então eu acho importante as pessoas saberem que sim, quem fala que viu, quem viu espaçonave, vimos, nós vimos mesmo. E não é fácil ficar aqui na frente da câmera falando sobre isso. Que perguntam, perguntam, perguntam, parece que a gente está mentindo, tem que insistir, já jurei que vi mesmo, e vi, né? Quero que os seres mais novos acreditem que existe sim.
13: Aí, o médico e viva o SUS, né?
20: Pois é.
13: Você veja só, o ET veio aqui, foi atendido pelo SUS, meu
20: o
13: amigo.
20: SUS. Hã? Parecia o nosso querido Zé Gotinha.
13: É, então, sei lá, né? Pois branquinho, é. Olho lilás, vai que acharam alguém meio chapado lá, hein? Não sei, tá certo. 7:38 agora, vamos a algumas participações.
20: Muito bem, vamos lá, vamos ouvir o povo nesta manhã
13: de segunda-feira. O povo de Deus, alegre e cantava.
1: William, bom dia, Fernando.
20: Bom dia.
1: O Sandro aqui no bairro São Luís. Cara, esse negócio de ET é só... Me desculpa falar a verdade, acho que só pra quem não tem cérebro pra acreditar, tá? Porque eu já, desde quando ele postou, que eu nem seguia, mas só vi pelas redes sociais ele postando, assim. Sim. Pessoal, na verdade, repostando... Nunca acreditei e não acredito que existe ET. ET é só na cabeça imaginária de alguns sem cérebro na cabeça. Mas enfim, nunca acreditei.
13: Márcio,
1: porque ele foi lá e começou a seguir, né? Fazer o quê, né? Bom trabalho pra gente.
20: Valeu. Valeu, bom trabalho. Wagner Boi tá mandando bom dia aqui, dizendo que é aniversário do Miruca hoje. Abraço, Miruca. Tudo de bom, felicidades.
21: Bom dia, William. Bom dia, Fernando.
20: Bom
21: Eu
20: dia.
21: Acho que a proibição Miruca. Da pesca... veio referente ao velho da Havan que foi participar da pesca da tainha e tem uns vídeos na internet e o governo acabou cortando porque o velho tava ajudando lá, só pode.
20: Será?
22: Bom dia, Fernando, bom dia.
20: Opa, apagou a mensagem bem na hora que
13: maravilha.
20: Eu fui rodar aqui. O Márcio tá, vamos ouvir o Márcio. Márcio tá aqui, que vai se manifestar agora.
23: Bom dia, William e Fernando, ó.
20: Bom dia.
23: Cidadão aí que fala que quem acredita em ET é sem cérebro, eu acho que mais sem cérebro é quem acredita que só tem nós aqui nesse todo esse universo, que Deus ia criar só a gente. É pura ignorância tão grande. Achar que só existe nós, pelo amor de Deus, você que é sem cérebro, viu? Vai rever os teus conceitos.
24: Aí, bom dia, William, bom dia, Fernanda, que é o Jacques, João Pessoa. Esse negócio do governo querer cortar o negócio da pesca da tainha e essa idiotice que eles ficam inventando aí pra Santa Catarina. Por causa disso, devia separar Rio Grande do Sul, Santa Catarina e Paraná do resto do Brasil. Santa Catarina, Paraná e Rio Grande do Sul tem capacidade de se manter e manter o Sul só com esses três. Paraná, Santa Catarina e Rio Grande do Sul. E pegar São Paulo, Paraná, São Paulo, Rio de Janeiro, separar. Deixar o Sul pro Sul e o resto pro resto. Porque o Sul tá se virar bem melhor sozinho.
13: Vou dizer uma coisa pra você. Essa ideia de separar, eu acho que nunca vai acontecer por N motivos. Agora, ter cada estado a sua própria legislação sem que o governo federal interfira, isso seria maravilhoso. Maravilhoso, e é mais fácil de aprovar. Eu sou totalmente favorável. Por que nós temos que seguir a mesma coisa no Brasil inteiro? Deveria ter em Santa Catarina só para... Olha, aqui a gente tem... Aqui, se você quiser, você pode ter arma. Aqui a gente é contra ideologia de gênero e não vai falar sobre isso em lugar nenhum. Aqui, ótimo. Ah, mas eu sou mais... Eu sou a favor, né? Então vai para um outro estado que tá bom, tudo certo, beleza. Né? E isso eu sou totalmente favorável. Totalmente favorável. Vamos para o intervalo?
20: Vamos lá.
13: Voltamos já.
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2: Vou mandar aqui um abraço, um alô pro
3: Alex.
2: Alex trouxe aqui para nós provarmos, né, os biscoitos Ziza. É isso?
3: Isso, bom.
2: Trouxe vários biscoitos, daqui a pouco eu vou distribuir pro pessoal provar. Neste momento estamos provando orelha de gato crocante.
3: Muito boa.
2: Sabor queijo. Então, obrigado, Alex Ziza. Biscoito Ziza, tá bom? Sucesso aí na empreitada, viu? 7:46 e pras moças que estão lá fazendo agora também estão nos ouvindo, né?
3: Verdade.
2: Fica lá no RAL, tá? Um abraço para vocês também. Um homem de 40 anos foi morto a facadas dentro de casa em Itajaí na noite de sábado. O principal suspeito é um adolescente de 15 anos que está foragido. A vítima foi encontrada com diversos ferimentos de faca. O adolescente teria entrado na residência e atacado o homem enquanto ele dormia e depois fugiu. Os próprios policiais prestaram os primeiros socorros, mas o homem não resistiu. A vítima era companheiro da avó do suspeito, ou seja, o neto. O neto, né? A causa é desconhecida. O avô relatou que conversou com o neto após o ataque e que ele confessou o crime. Que loucura, hein, Fernando?
3: Loucura. O que é isso?
2: Doideira. Também na sexta-feira, falando em faca, lá em Schroeder, tivemos aí outra ocorrência. Olha só. Será que não foi esse que o médico viu?
3: Olha, pode ser.
2: Parece, né?
3: Parece.
2: Tivemos outra ocorrência de lesão corporal, onde um homem foi esfaqueado em Schroeder. A princípio teve uma briga com a mulher, tá? Foi socorrido pelos bombeiros. Lesão corporal grave também. A guarnição foi acionada para deslocar até o endereço de Guaramirim, onde um homem estaria arrastando uma mulher em uma moto. E que ele teria jogado a moto no chão e agredido a mulher. Uma mulher estava no local com o rosto desfigurado. Diante das lesões, foi possível verificar que não se tratava de um acidente, mas sim de agressão física. Desta forma, foi feita a busca pessoal. Nada foi encontrado, mas ele acabou sendo preso. A mulher relatou que estava em um relacionamento com o indivíduo e que o mesmo é drogado. Só podia, né? E que aí ele estava alterado por causa da droga e começou então a lhe agredir. O indivíduo, né, chegou a informar que simularia um acidente, por isso jogou a moto no chão, para dizer que ela se machucou no acidente. Que loucura, hein, Fernando?
3: Você vê que a história é quase sempre a mesma, né, William? Só muda o endereço.
2: É verdade. Também tivemos um encontro de pessoa sem vida lá em Guaramirim, um homem de 40 e poucos anos. A namorada chegou em casa, ele estava infartado no banheiro, né? Esta madrugada, tentaram reanimar, mas não conseguiram. Acabou então sendo recolhido em óbito já. Jovem, né?
3: Jovem.
2: 7:49 agora, vai.
3: Vamos lá.
4: Alô, Fernando Betts, alô, William Frick, rapaz, Deus abençoe vocês, um bom dia a todos vocês aí, um beijo pra todo mundo da rádio, que Deus abençoe. Rapaz, vamos um negócio assim, ó, é coisa de louco, né? É o povo não ter o que fazer, né? E OVNI, não sei o quê. Enquanto isso, o governo tá aí, ó, não querendo deixar o povo trabalhar, o trabalhador de verdade trabalhar, metendo a mão onde não deve, falando besteira também. Rapaz, tem que ter alguma coisa.

0: Ih, eu quero cantar com esse homem, Dio.
1: Hã?
0: Eu quero cantar com esse homem.
1: É, só não pode botar o Alexandre, né? Porque você sabe que se alguém canta melhor que o Alexandre, ele tem um infarto. Então, não pode convidar o Alexandre. O Alexandre, na festa, se alguém canta mais alto, ele esguela pra cantar mais alto, pra mostrar que ele tem potência vocal. Ele sempre tem que estar ali, né? Certo, vai lá.
0: O Xande é meu, cara. Olha aqui, ó. Mandaram aqui, talvez, a foto
1: OVNI.
0: Do provável alienígena.
1: Mas essa não é não identificada. De 4 em 4 anos ela é identificada, ela aparece.
0: Sempre aparece.
2: Depois né? Bom dia, dupla FF.
0: Bom dia.
2: Ei, eu sei onde tem bastante ETs aí que... Os seres de outros planetas aí que... Tá cheio daqueles... Que deixam todo mundo em pânico aí. Logo, logo, agora em outubro vai aparecer aí já, na... antes de outubro vai começar a aparecer aí, torta direito na casa de vocês aí, ó. São falantes, são... Mas, credo, vamos coçar o aquele lugarzinho com serrote, hein?
3: Bom dia, William, bom dia.
1: Vai aparecer um santinho voador.
3: Agora tu falou tudo. Cara, se cada estado tivesse sua legislação, nós viveria bem. Quem quer ser de esquerda vai para um estado de esquerda, quem quer ser de direita fica num estado de direita. Pronto, resolvido. Quem é centro vai para um estado que é de centro. E resolvido, pronto, cada um vive da forma que quer.
4: Mas os valores permanecem.
3: Agora sim, se fosse aprovar isso aí, tava top.
1: Seria lindo.
0: Hoje tá com sol no talo, né?
5: Bom dia, Fritz. Bom dia, Fernando Berti.
0: Bom dia, alguém sobrou.
5: Eu sou a favor que existem outros seres. Tem tanta coisa nesse mundo que é inexplicável. Como é que foi feito aquilo? Para mim já foi habitado por outros seres. E que venha mais para melhorar esse povo, para ensinar esse povo um melhor mundo para todos. Dirso, Cidade Nova.
1: Aí, ó.
0: Valeu, Dirso.
1: Nunca mais participou o João Galvão, né?
0: João Galvão.
1: Tchau, tchê.
0: Tchau, tchê.
1: Cadê o João Galvão?
6: Bom dia, Fernando. Tudo certo? Para mim, sem cérebro, cara, não é quem acredita em ET, não. É quem acredita no Lula. Valeu, um abraço.
1: Deixa eu ver quem que ela é.
0: A Cíntia.
1: Cíntia, ó, fez um ensaio de estúdio, a Cíntia, você viu?
0: Parece,
1: com um pouco de dor de cabeça ali, né? Mão na cabeça.
0: O João Galvão não encontrei por aqui.
1: É, o João não participou mais, seu João Galvão.
0: Pois é.
7: Filha, bom dia, Fernando.
0: Bom dia.
7: Uma abençoada segunda-feira para todos nós. Muito triste mesmo o que aconteceu com essa criancinha xerida. Meu Deus do céu. O que está acontecendo? Final de semana foi, olha... Aquele menino de Blumenau também. Aquele outro foi atropelado de Itajaí. 5 anos.
1: É,
7: meu
1: teve um menino que caiu da janela no hotel em Blumenau, morreu também, 3 ou 4 anos. E outro de 5 anos que estava no caminhão com o pai em José Boatê. Terra dos índios lá, né?
0: Sim.
1: José Boatê, tem a represa e tal. Caiu do caminhão, passou por cima.
0: Que tristeza.
1: É.
8: Bom dia, seu Fernando Bert.
0: Bom dia.
8: Bom dia, Neclix.
0: Maranhão.
8: Eu acredito em seres de outro planeta.
1: É, o Maranhão é um deles.
8: Principalmente ali na banda do Lidão ali. Ali tinha bastante seres de outros planetas. Tchau, obrigado.
0: A saída de balada sempre tem, né?
1: É.
0: Você sabe que o Maranhão veio aqui sábado cedo.
1: Niclix.
0: Ele veio mandar um abraço pro Niclix. E daí ele veio me comunicar que o carro havia capotado na frente da igreja.
1: Ah, é?
0: Queria que eu avisasse o pessoal no rádio.
1: Opa! Ele
0: tava
1: não é
0: bobo,
1: não. Ontem a Cauana foi passear com o Fred e com a Bruna na Via Verde, o Fred quis atacar ele. Ele tentou vender flores pra Cauana. Ele tá colhendo flor por aí tentando vender.
0: Ele mandou te avisar que ele tá morando lá na Figueira agora.
1: Ah, na Figueira?
0: De aluguel lá. Tava com a chave do portão, tudo. Enfim, tá tranquilão.
1: Tá certo, que bom. Vamos pro intervalo?
0: Vamos lá.
1: Voltamos já.
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6: 7:58 agora, 7:58. Rapidinho, mais algumas ocorrências policiais deste final de semana movimentado. Pagamento é assim, né? Chinelada fica louca. Tivemos a lesão corporal no bairro Santa Luzia. Uma mulher de 44 anos relatou que foi agredida pelo marido de 43, que estava bêbado, levou um soco na cabeça e teve o pescoço apertado. O filho do casal de 21 anos foi defender e entrou em luta com o pai. Acabou sendo preso. Dirigido sob efeito de álcool, o condutor de um Onix de 47 anos colidiu contra um carro. Foram verificar e estava bêbado. Foi no bairro Estrada Nova. No bairro Chico de Paulo, um homem de 44 anos que estava devendo pensão. Essa aí funciona, né? Acabou sendo preso também pela polícia. Deveu, prendeu. Posse de drogas na Vila Lalau. A polícia viu um homem agachar entre os veículos, abordou e encontraram drogas. Também no bairro Santa Luzia, um homem que estava num bar, ou um estabelecimento comercial, enfim, com um canivete, ameaçou a atual companheira, na verdade, o ex-companheiro ameaçou, né, a atual companheira do cara. O ex foi lá e ameaçou a ex, né? Polícia teve de ser chamada também. Lá no Santa Luzia. Santa Luzia movimentada, hein? Eu tenho a minha teoria para esse movimento de Santa Luzia, mas não posso falar.
7: Deixa quieto.
6: Nova Brasília, tivemos também problema lá, pequena quantidade de droga, tá? Enfim, temos tempo para mais nada. Tá chegando ela, Suzana Andrade. Um abraço, uma ótima semana e até tchau.
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3: Tá tudo pronto. Coisa boa, amanhã de segunda-feira, dia 8. Isso mesmo, 8 de junho. 2026 é o ano. E aí, você tá bem? Ah, saúde está em dia, a família está bem, isso é riqueza nessa vida, isso é motivação, né, para que você tenha um dia maravilhoso, abençoado, uma semana muito próspera, feliz. E claro, que Estúdio FM faça parte, né, da sua vida durante este dia, essa semana. Até o meio-dia, a comunicação é minha, Suzana Andrade, junto com você que nos leva de carona. Su, já tô na lida aqui, ó, já tô no trabalho. 4:05 da manhã, ó, já estou na minha facção, tô na oficina, tô no restaurante, tô na lanchonete, tá aí na lida, né? Se preparando em busca aí do sustento da família, né? Da realização dos teus sonhos, dos teus projetos de vida. Um beijo bem carinhoso pra você. Eu vou te falar, tô ali, ó, no WhatsApp da Estúdio batendo papo, isso mesmo, no 8402-7371. Um ótimo dia, 8:04.

0: Ferrugem, arrependidaço, pra gente finalizar aqui a nossa primeira sequência do Estúdio Play de hoje, segundo bebê.
1: Bom dia, Su! Oi! Bom dia. Iniciando mais uma semana com você. Que Deus abençoe nossas vidas, né? Beijo,
0: beijo,
1: Adri
0: no Theo. Beijo, Adri, beijinho no Theo. Obrigada pelo carinho sempre junto com a gente. Tem aniversariante, cadê aquele áudio, dona Suzana? Isso, achei aqui. Vamos lá.
2: Bom dia, Oi, Su, bom tudo dia. Bem? Aqui é Karine Giovanella. Queria mandar um beijo bem grande e um abraço bem apertado pra minha irmã, a Kelly Giovanella Enke, que hoje é aniversário dela, dia 8 de junho. E que Deus abençoe. Um beijão pra todos. Boa semana.
0: Beijo, Karine. Kelly, feliz aniversário maravilhoso. Muita saúde pra você, né? Muita proteção divina. Um beijo bem gostoso no seu coração. Aproveite o seu dia. Oi, Ivete. Um beijinho pra você, Ivete. Oi, Ivete. Lá no Instagram da Estúdio, né, tem a nossa promoção rolando. Olha só. Tem a promoção... do Dia dos Namorados, o Guido Cazubo, né? Guido Cazubo tá ali já. 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Né? Pouca coisa, né? Só falta a namorada, né? 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O Guido, vem cá pra me ajudar a falar. Você acabou de chegar, tá tomando teu cafezinho gostoso, né? Mas a gente quer ouvir o grave, né, da sua voz logo cedo.
3: Grave dessa voz. Bom dia.
0: Bom dia. Dia dos Namorados chegando, dia 12.
3: Nossa, que alegria, né?
0: Que alegria. Nossa. Quantos presentes você vai ter que comprar, né, Guido Cazubo?
3: Pois é,
0: são muitas as namoradas.
3: Quantos que tu vai ganhar, Suzana? Ah,
0: zero.
3: Tamo junto.
0: Zero. 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
0: Agora
3: sabe
0: que eu achei.
3: O nome da promoção da firma?
0: Agora eu achei.
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0: promoção
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0: Amor, nota mil. 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
3: e
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3: mil
0: mim.
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0: Ah, é. O que você faria com R$1.000 hoje? Passearia? 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O que você faria, Guido Cazubo?
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3: Não tenho com quem gastar, vou gastar Nossa. Comigo mesmo. Eu vou sair no mundão. Se fosse comigo, ganhasse dois pila.
0: Ó, então, meninas, candidatem-se, tá? Só que o Guido não pode participar porque ele é funcionário da firma, então ele tá fora. Mesmo que tivesse namorada.
3: Ixi.
0: Você está fora, Guido Cazubo.
3: Pois é.
0: Ó, pra participar. Mas a Ivete não tá fora. É nossa ouvinte. Ela falou, Suzana, como é que eu faço pra participar? Vai lá no Instagram da Estúdio. 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
3: Tem promoção da Copa também. O Brasil vai jogar sabadão, vai rolar. Uma festa lá na Brad Burger 383, é só alegria.
0: Só alegria. Falando em jogo, né, em Copa, você assistiu aí?
3: Azar no amor, sorte no jogo, né?
0: Você assistiu o jogo aí do Brasil com o Egito?
3: Assisti.
0: Essa é a mistura do Brasil.
3: Eu toquei essa no WhatsApp durante o...
0: Tem que deixar...
3: Aí eu toquei essa música, o Egito fez gol.
0: É teu ali um gol no Brasil. Eu falei, se for desse jeito aí, a gente não vai passar nem na primeira fase, né? Não vai. Mas o brasileiro é assim, né? De qualquer forma, como o pessoal fala, o Hexa vem, né?
3: Isso aí, o Hexa vem.
0: De qualquer forma.
3: De qualquer jeito ele vem. Ganhando ou perdendo,
0: vem.
3: Vai ser a sexta vez.
0: Então, você dançou muito essa? Essa é a mistura do Brasil com o Egito, dançou?
3: Não é da minha época, né?
0: A loira do Tchan.

0: 8h38.
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0: Seguimos na programação Estúdio, sim, a número 1 do seu rádio. Manhã de segunda-feira, 8h42. Que privilégio meu saber que você tá aí. Uma ótima semana, repleta de boas energias e, claro, de muito som estúdio. A número 1 do seu rádio.
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0: É o Gustavo Lima, lembrando a você o quanto você deve ser grato, né? Aproveite seu dia, seja feliz, viu? Faça feliz.
1: Bom dia, Su.
0: Oi, Antônio. Olá,
1: Antônio.
0: Bom dia.
1: Uma semana aí pra todos.
0: Vamos
1: nós.
0: Dar-lhe.
1: Valeu, um abraço. Um
0: abraço.
1: Beijão no seu coração.
0: Obrigada, Antônio. 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

0: de volta, 8h56 agora. Vamos juntos até o meio-dia. É hora do quê? De pedir música, de mandar aquele beijo bem gostoso nesta manhã de segunda-feira, que tá ainda fechadinha, né? Isso, dia 8 de junho, 18 graus em a temperatura.
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0: Vamos daí pra frente. A semana tá começando. 9:02 agora. Vem música da hora. E ela vem. 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

0: Murilo Huff, Pino da Granada, na programação Estúdio, a número 1 do seu rádio, finalizando o nosso Estúdio e vamos de volta já. É só pegar um cafezinho, né? Na Estúdio 9 e 7, bom dia.
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0: 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Que privilégio meu saber que você tá aí, viu? Muita fé, muita coragem, muita determinação. Bora fazer uma semana bem linda, né?
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2: 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Você pra cima e balança. Balança de um lado pro outro. Vamos cantar agora.

0: com Zé Neto e Cristiano Não Namora, pra gente finalizar aqui o nosso Mundo Sertanejo de hoje. Tem uma galera linda passando por aqui. Oi, Vilmar, um abraço pra você, Vilmar. Deixa eu ver quem mais aqui, o Rogério também. Oi, Nanda querida. Você esteve lá, eu tô sabendo. Foi uma festa bem linda, né, Su? O vitrolão do Crebinho tava bom demais. Aproveitamos para matar a saudade dele. Pois é, né, Nandinha? Um beijo, meu amor. Obrigada pelo carinho. Ótima semana, Nanda. A gente finaliza aqui o nosso Mundo Sertanejo com aquele chocolate gostoso, né? 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Na Estúdio 923 agora.
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7: 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Paredão, você já sabe como funciona? 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
7: 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No paredão de hoje, nós temos a primeira com Panda, Eu Te Seguro. Música de número 2, Danilo e Davi, Não Mexe Nas Minhas Gavetas. E a terceira, Zé Neto e Cristiano, Cadeira Cativa. Valendo, comilança do Gaúcho Shop Cozinha. Temos uma porção de frango com fritas, mais 2 chopes, hein? Se beber, não dirija. Pra você saborear ali no Gaúcho Shop Cozinha. Você me ajuda? 98402-7371.
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0: Confirme.
1: Eu te seguro. Primeira do nosso Paredão, música de número 2.
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0: International. Danilo e Davi, música de número 2 do nosso paredão de hoje. A primeira, Panda, Eu Te Seguro. E a terceira é essa aqui, ó.
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0: programação. É a terceira do nosso paredão, valendo como lança do gaúcho. Sopa e cozinha hoje. Aquela porção de frango com fritas, mais dois sopes pra você que tá aí, ó, me ajudando no paredão de hoje, tá bom? Sorteio daqui a pouco. 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
0: Vamos ao resultado do nosso paredão de hoje, ó. 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É amanhã de segunda-feira, né? Hoje dia 8 de junho. 2026 é o ano. Já estamos na metade do ano, viu, gente? Tudo passa muito

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1: 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Vamos aqui, muito bem. A música não para de jeito nenhum. Não deu para Danilo e Davi.
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1: Não deu também para Zé Neto e Cristiano. Vamos lá.
3: Eu vou meter le bala em vocês, muchachos.
1: Ai, ai, ai. Que violência toda essa, hein? Vamos lá?
3: Isso agora.
1: Calma que é só segunda, hein?
3: 3, 2, 1. Fuego.
1: Ai, tchau. Muito bem, vamos aqui, quem tá levando essa comilança gostosa, né? Aí do Gaúcho Chope Cozinha. É, vamos lá, quem é, dona Suzana? Deixa eu ver aqui o nome do nosso ouvinte, é ele ou ela? Ou dona Sabrina, que não é sapo, hã? É ele? Então tá bom, é o nosso ouvinte, o Adriano, é isso? Do 8499, final 65. Aê, Adriano! 8499, final 65, a campeã.

0: Giovanni Bruni Marrone, me faça odiar aqui no nosso Estúdio Play, segunda edição, vem chegando música da hora no oferecimento de Bali, Bali Multimarcas, ó, Copa do Mundo chegando e na Bali Multimarcas. 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

0: Somente 10 horas da manhã. A gente finaliza aqui o nosso Estúdio Play, segunda edição, com Casas d'Água. 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
0: 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Gente, onde? 741 nos 99,1 Rádio Estúdio FM de Jaraguá do Sul. Santa e Bela Catarina, 10 horas da manhã, 7 minutos. Seja bem-vindo, seja bem-vinda.
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0: Ok. Bota limpinho nisso, né, Jorge? Vem cá, bom dia.
11: Terminando.
0: É, você tá chegando junto com o sol hoje, né? Sol, dando o ar da graça nesta manhã de segunda-feira, 8 de junho. Eu, Suzana, continuo com você, mas a partir de agora, acompanhada dos nossos meninos, né? Do Jorge, que tá aqui todo, né?
11: Terminando mingau.
0: E ele também contando tudo da vida dos famosos.
12: Oi, Su, uma semana cheia de luz para todos nós.
0: Repleta de positividade, né? De boas energias, claro, de muito, muito som estúdio na sua vida. Hoje tem aquela comilança boa demais, ó. Tem um cento de salgadinhos, da Disque Salgadinhos. Tem combo do Xuxa, dois dogs duplos, mais duas garrafas de Coca-Cola KS. Super dog do Xuxa para você. Como é que faz para concorrer? Ali, ó, no Instagram não, dona Suzana, no WhatsApp. Já
11: confundi
0: tudo aqui. É, porque a gente tava bem falando sobre isso, né, Jorge? Das nossas promoções que estão rolando lá no Instagram da Rádio Estúdio FM. Tem um montão de promoções pra você, viu? É, pra você. Tem a nossa promoção Dia dos Namorados. Ah, essa aqui é maravilhosa, né? 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O WhatsApp, tô ali, ó, batendo papo, interagindo com você, 10 e 9. Quem que tá?
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0: 10h14.
1: Ai, gente, queimei o arroz.
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0: Você chora, me liga. Você lembra dessa? Jorge do céu, essa aqui é de 2009. Ah, com certeza, né? Se tornou um marco, né? No sertanejo aí universitário. Ô, oh, meu Deus, você lembra? Não faço mais parte dessa loucuragem toda, não. 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
0: Alesk em um minuto.
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0: Dia dos Namorados chegando. Ai, como é bom ganhar presente, né? 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
0: 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É manhã de segunda-feira e é bom demais saber que você tá aí, viu? Que a tua semana seja maravilhosa, repleta de muita coisa boa, né? Claro, você merece. Aproveite seu dia. Bora trabalhar. Deixa te leve, viu?
9: Leo Lobo,
0: eu quê?
9: E as fofocas quentíssimas.
0: Foquinha bem de leve. Enquanto isso, você segue mandando tua mensagem ali, ó, no WhatsApp da estúdio. Tem combo do Xuxa, super dog do Xuxa. Tem cento de salgadinhos da Disque Salgadinhos pra você, viu? Aliás, tá uma loucura o WhatsApp hoje, né?
10: Nossa, Su, tá bombando.
0: Coisa boa.
11: Neymar muda visual e resgata estilo de 2018 às vésperas da Copa do Mundo. O visual de Neymar para a Copa do Mundo já está definido. Na noite de sábado, o atacante da seleção brasileira surgiu com um novo corte de cabelo em um vídeo publicado por seu cabeleireiro nas redes sociais, chamando a atenção dos fãs em meio à expectativa por seu retorno aos gramados. O camisa 10 apostou em um estilo que remete a uma fase marcante de sua carreira. Os fios aparecem mais claros em um tom loiro semelhante ao que utilizou em 2018 na Copa da Rússia. Na época, o penteado se tornou uma de suas marcas fora de campo e acompanhou sua participação no torneio. Neymar já declarou que essa será a última Copa do Mundo de sua carreira, o que aumenta a atração sobre cada passo de sua preparação para o campeonato. Enquanto isso, o atacante segue em recuperação de uma lesão na panturrilha e trabalha para voltar aos treinamentos com bola nos próximos dias. Boa sorte para ele, né?
12: É inevitável.

0: Fred e Fabrício, te amar é meu talento. E aí, qual é o seu talento? Que tal hoje ganhar os prêmios? A comilança que tá sensacional, gente. 100 de salgadinhos, da Disque Salgadinhos. Tem combo do Xuxa, super dog do Xuxa. São 2 dogs duplos, mais 2 garrafas de Coca-Cola KS pra você. O WhatsApp tá ali, ó. A galera tá interagindo. Oi, Xu, me coloca no sorteio. Ah, não assinou a mensagem. Que peninha. Oi, Giovana. Beijo pra você. Obrigada pelo carinho. É teu aniversário hoje. Ai, que coisa boa. Que papai do céu te abençoe, viu, Giovana? Muita saúde, muita paz, muita coisa boa na sua vida, tá bom? Parabéns. Eu vou ali e volto já, hein? Na estúdio 10:34.
1: A distribuição das embalagens amarelas do programa Vale Reciclar já começou em Guaramirim. 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
0: De volta na sua manhã de segunda-feira, 10:37. Deixa eu correr pro WhatsApp da estúdio aqui, essa galera maravilhosa.
8: Bom dia, Sônia. Oi. Pequena Ignati da Barra do Rio Seco.
0: Oi, meu amor.
8: Manda esses presentes pra mim. Amanhã minha pequena vai estar de aniversário, a Caroline, vai fazer 16 aninhos.
0: Ai.
8: Seria ótimo, né? Ganhar um centro de saudadinho pra comemorar.
0: Coisa
8: beijo,
0: boa.
8: Boa semana a todos.
0: Ô, meu amor, um beijo. Ai, pra gente sempre o nosso bebê, né? 16 anos, é sempre um bebê. Mãe, um beijo pra você. Lembra amanhã de mandar um parabéns mais especial ainda, né, Neide?

0: Na Estúdio 10h45.
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0: Mulherada. Pila Primeiro, na programação Estúdio, a número 1 do seu rádio, tem ouvinte na área. Vamos lá.
1: Bom dia, sorteio do Centro de Salgadinho, tá bom? É Vivi aqui de Massaranduba.
0: Oi, Vivi, querida. Um beijo, bom dia. Aline também tá passando por aqui. Oi, Su, me coloca no sorteio, aproveitando a folga, para curtir com os filhos. É o Diogo. Oi, Diogo. A Mari, do Rio Molha. A Larissa, do Tifa Martins, um beijo para você. Ali também. O que, que a Jane manda? Deixa eu ouvir para aí.
2: Oi, Su, bom dia. Manda para mim esses prêmios. É Jane do Rio Cero.
0: Oi, Jane, um beijo, meu amor. Estúdio 10h48. 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
5: 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Faltando para as 11 horas da manhã, é o nosso Donas da Casa, nessa segunda-feira maravilhosa. Bom dia de trabalho para você, né? Uma galera nos levando de carona. Oi, Dida!

0: uma fofoquinha bem de leve, vai.
1: Leão Lobo conta tudo.
0: Tudo e mais um pouco, hein, Leão? Vem cá.
2: Equipe de Maiara rebate rumores sobre saúde da cantora e anuncia medidas judiciais. A equipe da cantora Maiara, dupla de Maraísa, se manifestou nas redes sociais após a repercussão de vídeos e comentários na internet que levantaram especulações sobre o estado de saúde da artista. Em nota de esclarecimento e repúdio, o escritório que administra a carreira dela negou qualquer problema médico, afirmou que ela segue cumprindo normalmente seus compromissos profissionais e anunciou a adoção de medidas judiciais contra publicações consideradas difamatórias. A movimentação ocorre depois que imagens da sertaneja durante um desembarque passaram a circular na internet, gerando uma série de comentários sobre sua aparência física. Eita, é, pode sair dando essas notícias assim, né?

0: Ó, é só um clique. Só uma mensagem que eu tô ali esperando sua, viu? No WhatsApp da Estúdio 984027371 pra você concorrer a este combo maravilhoso hoje com Milança. Ó, que delícia. Um cento de salgadinhos, da Disque Salgadinhos. Tem combo do Xuxa, super dog do Xuxa pra você. 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

0: Ah, isso dia! Geninho, Mariana Fagundes, peão tatuado. Deixa eu ver quem tá passando aqui. Oi, Marcos, bom dia. Pessoal ali do bairro Vila Lense, na sintonia. Quem mais, Su? Deixa eu dar uma olhadinha, peraí, vamos lá.
1: Bom dia, senhor. Oi. É o Jackson da Barra.
0: Oi, Jackson.
1: Me coloca no sorteio aí, eu quero ganhar o centro de salgadinha aí. Tá bom?
0: Tá bom, tá no
1: Valeu,
0: sorteio.
1: Boa semana pra nós, tudo de bom.
0: Valeu, vamos dali.
2: Bom dia, quero participar do sorteio. Sou Rosângela da Água Verde.
0: Oi, Rô, beijo, bom dia, Rô.
2: Bom dia.
0: Oi.
2: Quero participar do sorteio. Ai. Sou a Cíntia da Água Verde.
0: Oi, Cíntia.
3: Bom dia, sua. Aqui é o Vinícius.
0: Oi, Vinícius.
3: Uma semana abençoada pra todos nós.
0: E
3: eu quero participar do sorteio. Manda pra mim esse centro salgadinho e eu combo do Xuxa. Qualquer um dos dois tá top da balada.
0: Tá valendo.
3: Manda pra mim aí essa comilança.
0: Tá no sorteio.
4: Bom dia, sua. Aqui é o Jonas de 3 Rio do Sul. Manda os presentes pra mim. 99,1, a número 1 do meu rádio. Tenham todos uma ótima semana. Tchau, obrigado.
0: Caprichou, hein? Estúdio 11:07. Vamos passear?
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0: Tem dica de economia. Vamos com ele, Mário Júnior. Oi, Mário. Bom dia.
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0: 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É manhã de segunda-feira até o meio-dia. Nós estamos por aqui, né, Jorge? Vem cá. Hoje a comilança tá boa, hein? Olha só, tem combo do Xuxa, tem disque salgadinhos, um cento de salgadinhos. Agora tem uma fofoquinha bem de boa.
16: Lobo,
0: e o quê?
16: E as fofocas quentíssimas.
0: Vem que vem.
16: Leão Lobo.
0: Isso.
17: Taylor Swift, olha, se torna a musicista mais rica da história, com fortuna de $2 bilhões. A trajetória de Taylor Swift ganhou mais um capítulo histórico. Aos 36 anos, a artista foi apontada pela revista Forbes como a musicista feminina mais rica de todos os tempos, com uma fortuna estimada em $2 bilhões, mais de R$10 bilhões. O crescimento patrimonial da cantora está diretamente ligado ao fenômeno da turnê The Eras Tour, realizada entre 2023 e 2024. A série de apresentações percorreu diversos países durante 16 meses e arrecadou aproximadamente $2 bilhões e $200 milhões, o equivalente a cerca de 11 bilhões e 300 milhões de reais. Barbaridade. Foi a turnê mais lucrativa da história da indústria musical. Os dois últimos álbuns e os relançamentos de trabalhos antigos da cantora contribuíram para aumentar receitas com streaming, vendas e direitos autorais. Barbaridade.
0: Bilionária e maravilhosa, linda, né? Talentosa. Imagina eu.

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0: pra sempre.
1: Panda, é, castigo mil anos, a música boa toca aqui, ó, na Estúdio FM, é número 1 do seu rádio. Afinal, são 36 anos, né, gente? É 36 anos, é história. 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
1: 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De volta na programação Estúdio FM, até o meio-dia, comunicação é minha, Suzana, com você, mas eu não estou sozinha. Tem os nossos meninos, né? É, Leão Lobo, Jorge. Aliás, vamos tomar um cafezinho? Vamos.
0: Meu com leite.
1: Só se a gente, né, pegar de alguém na geladeira, viu? É, feio isso, né? Não pode ter pedir.

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0: ritmo gostoso, clima, Estúdio FM nessa manhã de segundona. Daqui a pouco tem ele, Mário Júnior. Chega pra almoçar com você, viu? Uhum. 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

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É manhã de segunda-feira, dia 8 de junho. Como é que você tá? Você tá bem? Família tá bem? Ô, coisa boa. Isso é uma riqueza, né, gente? Isso sim é coisa boa. Deixa eu mandar um beijo pra Luana, lá de Três Rios. Oi, Lu. Tá no sorteio aqui, viu?

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0: Estúdio A, número 1 do seu rádio. Bruno Rosa, Murilo Rufi, atriz demais, hein? 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
5: 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É bloco saideira, isso, é, estou me preparando para encher o bucho para almoçar. É, lógico, antes passar a buscar a Maricota na escola, muito bem, às 13 horas, lá estou eu, dando aula. Se der, a gente almoça, né? Meio-dia e 2 agora. Cuida, vai.

0: Henrique Juliano. 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Resultado, vamos ao sorteio. Quem tá levando aqui, ó, a comilança do Super Dog do Xuxa. Esquece, tá estourado. É, são dois dogs duplos, mais duas garrafas de Coca-Cola KS. Tem centro de salgadinhos da Disque Salgadinhos. É a nossa ouvinte, a Jéssica. Qual é o telefone dela, produção? 9709, final 01. 9709, final 01. Sul, participei, não ganhei. Não ganhou ainda. Aguenta aí, vai chegar a sua vez. Mário Júnior tá chegando, vai almoçar com você, trazendo o programa Hashtag Estúdio em sua primeira edição. Eu volto amanhã.
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0: Bom almoço. Uma semana linda. 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

0: 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Finalizando por aqui a sequência da dona Suzana Andrade na manhã desta segunda-feira. Vou pro intervalo e volto já, porque daqui a pouco tem hashtag estúdio. 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
11: É o Mário Júnior que tá na programação.
0: Sou eu mesmo, tô aqui com você, viu? Até às 2 da tarde com o nosso hashtag Estúdio.

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4: Opa, prazer, tô chegando, Mário Júnior com você, pra você aqui no São na Estúdio, segunda, 8 de junho de 2026. Um prazer estar aqui na audiência 99.1. Você participando, interagindo 984027371 a partir de agora. Hashtag segundo com a Estúdio, valendo por aqui um frango com fritas e dois chopes do Gaúcho Chopp Cozinha para você participar a partir de agora. Bora participar, 984027371. Um frango com fritas e dois chopes do Gaúcho. Hashtag segundo com a Estúdio. Início de semana, vamos começar com o pé direito, porque a gente começa assim, ó.
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4: Isso aqui tá na boca da galera. Zezé de Camargo, irmão da Lua, amigo das estrelas.

0: do seu rádio, Ana Carolina, pra terminar na programação da estúdio, não pra terminar a programação. É o nome da música. Começando muito bem com o pé direito, hashtag segundou com a estúdio. E você, como que tá na sua segunda-feira, nesse início de semana? Tá valendo um frango com fritas e dois chopes do Gaúcho. Daqui a pouco eu vou trazer pra você aí, falando sobre as novidades do Gaúcho também, tá? Pra essa semana. Vou pro intervalo e eu volto já. Daqui a pouco eu vou atender os recados. Hora certa no estúdio, meio-dia 25.
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0: 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Meio-dia 28, Israel Rodolfo.

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2: Luan Santana e Léo Foguete. Luan City Festival São Paulo.

0: estúdio, a número 1 do seu rádio, Gustavo Lima, ex dos meus sonhos, na programação 99.1. E aí, tá tudo bem por aí? Tudo certo? Tudo tranquilo? Aproveitando a segunda-feira, início de semana, dá uma boa tarde aqui pra nossa ouvinte Aline. Mandou aqui hashtag segundo com a estúdio. Oi, Aline. Bem-vinda, obrigado pela sua audiência. Meu querido Antônio Borgman.
1: Boa tarde, Mário.
0: É o Antônio.
1: Valeu, Mário. Um abraço.
0: Valeu, grande abraço, viu?
1: É o Antônio.
0: Claro, a gente já sabe que é o Antônio. Abraço, Antônio. Franciele Duvira, a ouvinte nossa aqui também lá do João Pessoa, Melita. Oi, Melita. Boa tarde, bem-vinda. Bom início de semana pra você, tá segundando com o som na Estúdio FM. Meu querido Reginaldo, é isso?
2: Boa tarde, meu patrão. Aqui é Reginaldo Bairral, curtindo Estúdio FM. Hashtag segundou.
0: É isso aí.
2: Sorteio aí. Valeu.
0: Galera começando início de semana, pessoal trabalhandinho, depois daqui.

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0: Seguimos. Segunda-feira, 8 de junho. Mais um início de semana, mais uma semana pela frente. Bom almoço pra você, um ótimo início de tarde. Matheus e Cauã com Ana Castela.

0: estúdio, ó, número 1 do seu rádio. Resumindo, Zenete Cristiano, 984027371, para você que já tá ligando o seu rádio agora, quer participar, hashtag segundou aqui com a estúdio, valendo aquela porção de frango bem gostosa, com mais fritas e dois chopes do Gaúcho Chope Cozinha, tá? 984027371. Só estamos começando. Hoje eu vou estar fazendo o horário do nosso querido Alexandre, que tá na folga dele. Então hoje eu tenho, vou com vocês até as 5 horas da tarde, tá? É isso mesmo, até as 2 com o nosso hashtag. 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
6: 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Continuamos por aqui, meio-dia 56. O nosso

número 1 do seu rádio. Gustavo Moura e Rafael, posto de BR, tá aí a música da hora pra você na programação. Vou fazer o seguinte, hein? Eu vou preparar aqui porque daqui a pouco tem o nosso Clássicos da Estúdio pra você curtir, matar saudades. Ah, que tal?

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2: Vamos curtir essa música. Vou trazer esse som lá de 95. Lançado pela banda britânica Marillion com Beautiful. Essa música destaca aí pela sua melodia envolvente e letras que criticam a superficialidade dos padrões de beleza, consagrados-se como um dos maiores sucessos comerciais do grupo nos anos 90. Para você curtir inteirinho aqui o nosso Clássicos da Estúdio, para matar saudades nesse início de tarde de segunda-feira.

0: Estúdio, a número 1 do seu rádio, 0, agora eu sei. Esse é um dos maiores clássicos do rock, lá de 85. É, essa música é destacada também, se vocês não repararam. Tem uma voz nos backing vocals de Paulo Ricardo, o ex-RP ali, ó. É o Clássicos da Estúdio, botando pra quebrar aqui na sua segundona, pra gente matar saudades mesmo. Hashtag Segundou com a Estúdio, vai mandando aqui pra gente, vai participando, porque tá valendo um frango com fritas e dois chopes do Gaúcho Chope Cozinha. Delícia, hein? Uma e 20 na Estúdio.
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10: Vamos falar com ela. A Camila Cardoso está chegando por aqui para falar conosco. Camila Cardoso, tudo bem, Camila? Boa tarde. Boa tarde, Camila.
11: Olá, boa tarde, Mário. Boa tarde a todos. Uma segunda-feira que inicia sob condições de estabilidade, sol entre nuvens em todo o setor norte catarinense. Isso traz elevação nas temperaturas, que devem ter máximas aí chegando a casa de 23 graus durante a tarde desta segunda em todo o setor norte catarinense. Amanhã, na terça-feira, áreas de nebulosidade associada a uma baixa pressão retornam para o setor mais norte de Santa Catarina, divisa com Paraná, e consequentemente trazem uma terça-feira com mais nebulosidade, sobretudo na madrugada e manhã, ou seja, durante a madrugada e amanhã de manhã pode ser até que tenha alguma chuva passageira, mas assim, o sistema está muito fraco. Então vai ficar muito mais um quadro de variação de nuvens, hora mais nublado, hora com aberturas, do que propriamente com chuva em Jaraguá do Sul. A chuva deve se intensificar mais na segunda metade da semana. Inclusive, falando em segunda metade da semana, eu chamo atenção justamente ali para sexta-feira, quando uma nova área de baixa pressão vai trazer chuva e alguns temporais pelo estado. Portanto, esta é uma semana muito variável. O tempo ele não consegue firmar, mas também não estabiliza de um tudo, e a gente vai ficar sempre nesse quadro de variação de nuvens, intercalando com melhorias, tanto nessa segunda quanto amanhã na terça, um pouco mais de aquecimento, com 23, 24 graus. Na quarta e na quinta, mais nebulosidade, chuvas fracas e ocasionais, e na sexta, risco de temporais. Em princípio, quem está planejando o final de semana, o próximo final de semana de tempo firme em Jaraguá do Sul. Camila Cardoso, para você, ouvinte, aqui da Estúdio FM, a número 1 do seu rádio.
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10: Oh, maravilha! Vamos nessa, vamos que o som não pode parar. Segundona, naquele big. Uma ótima tarde, tem Country Beat agora, chegando com ela, hein? Ana Castela. Pra você aqui, ó.

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0: Estou de Jornal Mirou no seu rádio, Juan e Leandro, com Danilo e Davi, fofoca do ano na programação 99.1, aqui na sua segunda-feira. Hashtag segundo com a estúdio. Um abraço pra Gabi da Figueira. Oi, Gabi. Gabriela da Figueira tá aqui participando conosco. A Cristina do Centro. Beatriz. Oi, Beatriz. Bem-vinda. Obrigado pela sua audiência também por aqui, tá? Vamos lá, gente. Tá uma loucura aqui. A Ivânia, quem tá por aqui também, Vanessa. Oi, Vanessa, segundou. Ela falou assim, tava sumida, mas tô voltando pra ficar. É aqui a minha rádio, aqui é meu lugar. Abraço, Vanessa. Obrigado pela audiência e bem-vindo então novamente. Quem tá por aqui comigo?
1: Boa tarde, meu amigo Mário Júnior.
0: Olha aí.
1: Aqui é o Ferro falando de São Paulo, onde está comemorando seus 74 anos com os filhos, com os netos.
0: É hoje, Ferro?
1: Tudo aqui agarrado no meu pescoço. Eu vi que você mandou uma mensagem para mim. Agradeço de coração. Um forte abraço. Fica com Deus. Tchau, tchau.
0: Valeu, meu querido. Grande Ferro. Abraço pro Ferro. Aqui na programação da Estúdio de Aníver hoje. Parabéns, Ferro. O Ferro completando 74 anos, felicidades, tudo de bom, muita saúde, sucesso na sua vida sempre, tá? Um alô pra toda a família, todos os netos de Sampa, hein? Pela internet, curtindo o som da Estúdio FM, abraço pra toda a família, tá? Valeu, Ferro, Sérgio Ferro Paulista, meu queridão. Curtindo a festa em Sampa. Estúdio FM 1:37.
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0: 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Daqui a pouco tem o nosso Rádio Blog hoje comigo, tá? Vou com vocês hoje até as 5 horas da tarde. Trazendo o Rádio Blog e também o Paredão Estúdio.

0: edição da Estúdio FM, o nosso hashtag. Daqui a pouco eu vou trazer quem tá levando o prêmio de hoje também, né? Dessa porção de frango com fritas do Gaúcho Chopp Cozinha, mais os dois chopps. Depois do intervalo a gente se fala. Boa tarde pra você, 1h49.
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Seguimos por aqui com a última sequência do nosso hashtag estúdio, hein? Primeira edição, sempre do meio-dia às 2 e a segunda edição com Regis Porta Nova, das 19 às 21 horas.

Morte, Danilo e Davi, número chato. Vamos lá, quem tá levando os prêmios de hoje, o prêmio, na verdade, o frango com fritas e dois chopes do Gaúcho. Parabéns aqui, parabéns pra Carla. Alô, Carla, do final 7928. Levou aqui o frango com fritas e dois chopes. Vai aproveitar no Gaúcho. Uma delícia, hein? Porção feita com qualidade mesmo, hein? Diferenciada. Tá bom, Carla? Parabéns. Só vim retirar aqui 3 dias úteis. A produção já tá entrando em contato com você. E você que tá ouvindo o estúdio, fica triste não, porque nós vamos pra música da hora. Daqui a pouco vai ter o Paredão Estúdio. 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

0: Estou de Almirão no seu rádio, Juanes, para tu amor, finalizando o nosso hashtag estúdio. Você que tá aí na sintonia da Estúdio FM, hoje é comigo, tá? Então eu vou pro intervalo, preparando o Paredão Estúdio para você participar e interagir aqui conosco, tá certo? Fica por aí. Hora certa no estúdio. 2:04.
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0: 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Por aqui, se ligando no som da Estúdio FM, segunda-feira, 8 de junho. Obrigado para você aí que tá participando, tá interagindo.

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0: 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Nosso Rádio Blog tá no ar, tá no som aqui da Estúdio FM. A partir de agora, Rádio Blog é sua participação, sua interação, música, participação. Você participa no 984027371. Também vai ter enquete, tá? Daqui a pouco vou trazer enquete pra vocês. Mas, antes disso, tem o nosso paredão.
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0: 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Valendo prêmios por aqui pra você que tá aí já na sintonia. Você vai escolher sua música preferida. São três músicas. Você escolhe a sua preferida pra depois, no próximo bloco, daquele repeteco. Tá certo? Vamos lá pro Paredão Estúdio, então? Tá valendo o que aqui, produção? Ó, eu vou sortear duas pessoas, tá? Tá valendo um Chopp Karsten de 400ml e mais uma pipoca de linguiça Blumenau, né? E outro prêmio é um Chopp Karsten com mais uma batata Brad lá da Brad Burger, tá? Da promoção Vai Brasil, Estúdio FM, que vai acontecer. Esse vale é válido para sábado, das 18 às 21 horas, tá? Onde vai ocorrer aí a transmissão do jogo, primeiro jogo da Copa do Mundo. Você vai escolher a sua preferida, tá certo? Número 1, a sua preferida aí. Felipe Rodrigo, ignora. 2, Diego e Vitor Hugo, BG e Acura. Ou 3, Elis Juste, as Cowgirl, hã? O que você acha? 984027371, escolha a sua preferida para você concorrer essas delícias aqui no nosso Paredão Estúdio a partir de agora.
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0: Esse é o Paredão Estúdio, hein? Opção 1, Felipe Rodrigo ignora. Opção 2, Diego e Vitor Hugo. Beijei a cura. E tá chegando a opção 3 com Eli Justias, Cowgirl. Vai voltando na sua preferida.
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0: Pascal Girl é problema. Estou de Armirão no seu rádio, Justi, Pascal Girl. Essa é a terceira, hein? Então, ó, você vai voltar na sua preferida. Eu vou sortear dois ouvintes depois do intervalo, porque são dois prêmios, tá? Um é um Vale Shopping Karsten de 400ml, mais batata bread, e outro também Karsten 400ml Shopping, mais pipoca de linguiça Blumenau, tá bom? São dois aqui, vou dar um vale para cada um, e esse vale, ele é válido pro dia 13 agora, no Jogo do Brasil, das 18 às 21 horas, que vai ter a promoção com a Estúdio FM Bread Burger. É isso mesmo, ali na Epitácio Pessoa. Vai ser top demais com o telão, com a transmissão do Jogo do Brasil. Tá certo? Vou pro intervalo, computar os votos e dá tempo de você votar na sua preferida. Número 1, Felipe Rodrigo, Ignora. 2, Diego e Vitor Hugo, BG e a Cura. Ou 3, Eli Justi, Pascal Girl. Daqui a pouco eu volto quem tá levando os prêmios de hoje. Estúdio 2 e 18.
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0: Opa, por aqui, continuamos no som da Estúdio FM. É, trazendo pra você já a campeoníssima do Paredão. Vamos lá.

0: 2:22. Ah, que correria aqui no Paredão Estúdio. Pessoal que votou, já colocamos todos aqui. Foram todos pra Cumbuca. E quem tá levando? Quem tá levando o primeiro bread aqui, né? Pra aproveitar lá no jogo da seleção, primeiro jogo da seleção que compareceria com a estúdio, vai ter um telão lá na Bread Burger 383 na Epitácio Pessoa ali, tá? Pertinho do shopping. Quem tá levando o primeiro prêmio? Opa! Parabéns aqui pro Rodrigo, no final 7288. E o segundo aí, Bread com chope, é a Ketten, do final 3721. Parabéns, tá? A produção vai entrar em contato. E a campeoníssima do Paredão em espanhol. Não deu pra Eli Juste e nem pro Felipe Rodrigo, viu? A campeoníssima do Paredão foi Diego e Vitor Hugo. Beijei a cura.
1: 3, 2, 1.
0: Prepara, prepara.
1: Fuego.

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0: número 1 do seu rádio, Marcos e Belucci, então foge. É a programação do nosso rádio blog. Estamos preparando mais prêmios. Daqui a pouco vem a enquete para você participar aqui conosco. Tá certo? Vai ter uma enquete bem bacana para você participar aqui conosco, já já, no som da Estúdio FM. Então você vai ficar ligado aí, tá? Vai ficar ligado, vai ficar ligada para participar da enquete e dos prêmios também. Vou pro intervalo, eu volto já. Hora certa no estúdio. 2h33.
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Seguimos por aqui no Som da Estúdio FM, na sua tarde de segunda, nosso rádio blog.

0: do seu rádio. Tá aí, sucesso Imagina Eu, Eduardo Costa. Gente, vamos lá então pra enquete. A enquete, vamos falar sobre Copa do Mundo. Mas tá rolando um vídeo aí, né, na internet, sobre as transmissões da Copa do Mundo, tá? Que a gente sabe que com a tecnologia de hoje, eu quero saber se com a tecnologia de hoje você acha aceitável que algumas transmissões esportivas, sabe que vai ter transmissão esportiva que vai ter até 30 segundos de atraso, talvez você, onde você esteja assistindo a Copa do Mundo, e aí talvez o teu vizinho pode estar assistindo pela internet, transmissão, você vai gritar gol e teu vizinho vai saber depois de 30, 20 segundos que foi gol. E aí eu quero saber de você, o que que você acha disso? Você acha que é aceitável? E onde que você vai assistir a Copa do Mundo? Já tem seu canal preferido? Seja na TV aberta, TV fechada, seja na internet? Conta pra gente, tá valendo o prêmio já aqui, ó. Valendo um combo do Xuxa com dois dogs duplos e duas garrafas de Coca-Cola e mais um frango com fritas e dois chopes do Gaúcho, hein? Baita premiação pra você participar aqui conosco no 98402-7371. Estúdio 2h46.
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0: 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Seguimos por aqui, na audiência 99.1, segundona 8 de junho, 2h49, tem Jorge Matheus para cantar pra gente.

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0: Tendo muito mais músicas aqui no Sona Estúdio. Hora certa. Boa tarde, agora 2h58.
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3: Por aqui, continuamos na Estúdio FM, nosso rádio blog. E a sua participação também com a nossa enquete, tá? Daqui a pouco eu vou trazer a enquete novamente completa para você participar e concorrer aos prêmios dessa tarde do rádio blog.

0: Sou Maurício Eduardo, solteira no mundo. E o pessoal aqui participando da nossa enquete, vamos lá, ouvir essa galera, esse pessoal aqui que tá mandando recado.
1: Boa tarde, meu querido, tudo bem?
0: Tudo.
1: Quero participar para ganhar a pizza, a Susan de Guaramirim.
0: Da pizza, né? Mas vamos lá, não tem pizza não. Acho que a Susan se confundiu aqui. Vamos lá, mas tem os nossos ouvintes aqui. Gente, tem que participar da enquete, tá? A gente, da enquete de hoje é o seguinte. A gente sabe que os jogos do Brasil aí, tá até tá rolando vídeo, tem vídeos na internet, que depende de algumas transmissões esportivas, vão ter até 30 segundos de atraso. O que, que você acha com isso? Com a tecnologia que nós temos hoje, você acha isso aceitável? E onde que você vai assistir? É que tem gente que vai assistir na TV aberta, TV fechada, tem gente que vai assistir pelo YouTube, né? Pelos canais de transmissão. Quero saber de onde você vai assistir aí a Copa do Mundo. Onde, né? Em qual canal, enfim, ou de repente, qual canal no YouTube, TV aberta ou fechada que você vai assistir a Copa do Mundo. Conta pra gente, valendo frango com fritas e dois chopes do Gaúcho e também o combo do Xuxa. Deixa eu ver quem tá por aqui participando. Gente, tem que participar da enquete aí, vamos lá.
2: Boa tarde, estúdio. Ó, na minha opinião, não muda nada. Porque o resultado não vai...
0: Vai ser o mesmo.
2: Se eu gritar gol antes ou gol depois, isso não importa. Isso não importa. O que vai valer mesmo é o resultado final. 10 segundos, 30 segundos, não interessa. Ou vai vir uma vitória, ou vai vir um empate, ou vai vir uma derrota. Isso não vai mudar em nada. Em nada. Uma boa tarde, Dirso, Estado da Nova.
0: Valeu, Dirso, isso aí é a opinião do Dirso aí, a opinião dele, tá certo. Vamos lá, boa tarde. Tem um pessoal que só querendo tem que participar aqui. A Lana de Nereu falou, por aqui vamos acompanhar os jogos em canal aberto e reunir toda a família pra torcer junto. Coloca no sorteio aí do combo, estamos na torcida. Marcos, eu acredito que esse delay faz parte dos valores de contrato, foi ele que falou. Irei assistir preferencialmente com a minha família, onde a maioria decidir, iremos. Grande abraço, valeu Marcão, Marcão da Vila Lense. Vamos lá. Tem alguns ouvindo, vamos lá. 984027371. Ó, boa tarde, meu nome é Vinícius. Vou assistir onde estiver disponível. Esses vídeos são horríveis e tem muita propaganda também, dependendo da transmissão, né? E ele falou, o Vinícius mandou aqui, ó, Brasil é hexa. Vou pro intervalo e volto já, trazendo muito mais participações por aqui. Na Estúdio FM, agora 3:12. 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
0: Continuamos por aqui, né? Já estamos em clima de Copa do Mundo aqui no estúdio, né? Estamos decorado para a Copa do Mundo, coisa linda. Ó,

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0: estúdio, a número 1 do seu rádio, Felipe Rodrigo Dois Gumes. Na programação 99.1, na tarde do nosso Rádio Blog. Até as 5 horas, você participando, interagindo, quero saber de você aí. Tá, tá uma loucura aqui, mas muitas participações. Qual a tecnologia de hoje? Você acha aceitável que algumas transmissões esportivas tenham até 30 segundos ou mais de atraso? Tem gente falando, não, isso pra mim tá tudo certo, tudo tranquilo. Tem gente falando, não, isso é complicado, né? Muitos estão falando que a transmissão com atraso vai ser pela internet, né? Porque a TV aberta vai ser normal, tanto a TV aberta quanto a TV fechada. Mas quero saber de você, o que você acha disso e onde você vai assistir o seu jogo da Copa do Mundo? Valendo frango com fritas aqui, mais o combo do Xuxa. A Priscila falou, vou assistir pelo YouTube, mas sobre atraso não é tolerável não. Priscila mandou aqui. Oi, deixa eu ver, vamos lá, tem recado.
1: Boa tarde, eu acho que esses 30 segundos não interferem em nada. É a Joyce do bairro João Pessoa, gostaria de estar participando do sorteio do combo.
0: Tá bom, então, Joyce participando aqui conosco do sorteio do combo. Oi.
2: Boa tarde. Tipo Martins, eu vou assistir em casa, em canal aberto.
0: Canal aberto.
2: Família.
0: Então tá bom.
2: E aí, minha filha.
0: Oi, Aline. Abraço pra você, obrigado pela sua participação. Ó, vamos comemorar com atraso ou sem. Mas é uma pena que tenha essa diferença em alguns, né? Maurício da Figueira, 984027371. Bora participar aqui, ó. No Sonsaço Estúdio. 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
0: Rádio Blog, bombando por aqui, com a nossa enquete do dia. Se você não participou ainda, daqui a pouco eu trago a enquete inteirinha para você participar, valendo combo. Aqui tem combo do Xuxa, também tem prêmio do Gaúcho Shopping Cozinha, 984027371.

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número 1 do seu rádio, Kleber e Cauã, quase no nosso rádio blog. Tá chegando mais uma música da hora. Daqui a pouco tem música da hora, daqui a pouco tem mais um Paredão Estúdio. Só você ficar ligado, viu? É isso mesmo, porque aqui o som não pode parar. Você que tá aí participando, tá interagindo conosco, obrigado pela audiência. Ó, vou fazer o seguinte, vou pro intervalo. A galera que tá participando da enquete, que uma loucura, hein? Loucura, loucura, loucura, loucura. Deixa eu ver quem tá por aqui. Ah, maravilha. Alô, Carlos, abraço. Daqui a pouco vou atender todo mundo aqui, tá? Vou pro intervalo, volto já.

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0: Pouco Regis, Porta Nova já se preparando, todo equipado para a Copa do Mundo também. Nosso estúdio está lindão aqui, maravilhoso. Decorado para a Copa do Mundo, começa sexta-feira, hein? Jogo do Brasilzão.
1: É inevitável.

0: estúdio, a número 1 do seu rádio, Thiaguinho. Vou te procurar na programação 99.1. Vamos lá. Deixa eu ver aqui quem tá por aqui participando. 984027371. Tem muita, meu Deus. Tá bombando aqui, mas daqui a pouco vou atender vocês. Antes disso, tem a nossa música da hora. 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
1: Estúdio, a número 1 do seu rádio, Edson Hudson, Luan Santana, Foi Deus. No nosso rádio blog, a música da hora, e você participando da nossa enquete, hein? Quero saber de você aí. A nossa enquete, com a tecnologia de hoje, você acha aceitável que algumas transmissões esportivas ainda tenham até 30 segundos de atraso aí, né? Estão comentando que pela internet aí, né, pelo YouTube, vai ter muito atraso nas transmissões, né? TV aberta e TV fechada, a transmissão já é mais em tempo real. E aí, o que você acha disso? E onde que você vai assistir a transmissão aí da Copa do Mundo? Me conta. TV aberta, TV fechada, de repente, pelo YouTube? Conta aqui pra gente. 984027371. Quem tá por aqui?
2: TV normal, mas acho que não vai ganhar, não. Esse time enjambrado pela CBF é uma aposta.
1: Meu Deus do céu, o Dalvo mandou aqui. Ele comentou da TV, mas já comentou da Copa do Mundo, né? Do time brasileiro. Ó, vou assistir em canal aberto com a minha família. O Vitor do bairro Raul. Oi, Vitor. Abraço pra você. Vou assistir diretamente pela TV a cabo. E esse delay não muda nada se você estiver assistindo em um único aparelho. Já em dois aparelhos, você sente a diferença. É o Pedro Adriano, Nova Brasília. Esses 30 segundos não muda em nada. Vou assistir pela TV aberta mesmo. É, outro Pedro que mandou aqui. Tá certo. 984027371. Andréia do Rio Cerro. Vou assistir em casa com os amigos, TV aberta. O atraso não nos atrapalha. O importante é torcer e reunir a galera para o churras. Andréia da Barra do Rio Cerro. 984027371. Volto já porque daqui a pouco tem o nosso Paredão Estúdio. Estúdio 3:54.
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2: 3h57, estamos agora um pouquinho adiantado. Que agora tem Paredão Estúdio para você participar e interagir conosco a partir de agora. E valendo prêmios, tá? Valendo prêmio especial aqui no Paredão Estúdio FM. Você vai escolher a sua música preferida.
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2: Estúdio, nosso Paredão Estúdio, na programação do nosso rádio blog. E a partir de agora, você sabe, aquele momento para você escolher uma das três músicas, escolher a sua preferida. Tá valendo nesse bloco do Paredão, somente nesse bloco do Paredão agora tá valendo uma French Pizza no sabor Donatello's. Tá? 984027371, você vai escolher a sua preferida. Número 1 do Paredão, Gian Giovanni com Bruno Marrone, Me Faz Te Odiar. Opção 2, Zeneto e Cristiano, Cadeira Cativa. Opção 3, Zezé de Camargo, Irmão da Lua, Amigo das Estrelas. Paredão Estúdio, a partir de agora. 1, 2 ou 3?
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1: Opção número 2, Zenete Cristiano, cadeira cativa. Escolha a sua preferida aí.
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0: Camargo e Luciano. José não, Luciano não, esse aqui é só o Zezé de Camargo. Irmão da Lua, amigos das estrelas. 984-027371. Você participando, você interagindo, dá tempo de você escolher a sua preferida. Número 1, Gê, Giovanni Bruno Marrone, Me Faz Se Odiar. 2, Renato Cristiano, Cadeira Cativa. Ou 3, Zezé de Camargo, Irmão da Lua, Amigo das Estrelas. Daqui a pouco eu volto. A preferida da galera, hein? O pessoal tá votando aqui. Estúdio 4 e 7.
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0: Vamos nessa aqui no Soma Estúdio 4 e 11, nosso rádio blog. E agora com a volta da vencedora do Paredão Estúdio, quem tá levando também essa French Pizza.

0: 4:11, vamos lá. Quem tá levando o prêmio, a French Pizza? A produção já entrou em contato. Parabéns pro Márcio, no final 60-62. Levou a French Pizza. Foi uma loucura aqui de votação. Aqui, não, agora foi uma loucura. Mas não deu pra gente, Giovanni, Bruno Marrone, me faz te odiar, e nem pra Zaneto Cristiano, cadeira cativa. Essa aqui tá estourada em todo o Brasil, tá na boca da galera. A campeã, viu, espanhol? Zezé de Camargo, irmão da Lua, amigo das estrelas.
1: 3, 2, 1, fuego!
0: Dale. Essa aí é a preferida do Guido Cazubo.

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0: Edson Oliveira, meus braços na programação Estúdio FM. Daqui a pouco tem Chá das 5. Galera já se preparando pro Chá das 5. E você participando aqui conosco da nossa enquete. Daqui a pouco tem mais participações. Já já também o sorteio, né, dos prêmios de hoje da nossa enquete. Eu volto já, depois do intervalo, 4h21. Agora 4h22.
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0: Opa, por aqui, na audiência 99.1 no Som da Estúdio, segunda-feira, 8 de junho, minha gente. 4h24, hein? Vamos de Eduardo Costa, na programação.

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1: Jonete Frederico, Mariana Fagundes.
2: É, ó, segunda! Toca aquela porque meu coração já tá machucado,
1: mano. O nosso, né?
2: O nosso.
1: Vamos cantar então pra melhorar?
2: Agora.

0: estúdio, a número 1 do seu rádio, João Neto e Frederico, Marina Fagundes, o Panda, toca aquela na programação 99.1. Muito bem, o Leque tá participando, todo mundo que participou entrou na cumbuca e vamos trazer para você quem tá levando o combo do Xuxa aqui, o super bag do Xuxa e mais o frango com fritas e dois chopes do Gaúcho. Parabéns pra Alana. Alô, Alana! Eba! Alana do final 3850 levou aqui o frango com fritas, aquela porção de frango com fritas caprichado com mais dois chopes do Gaúcho e o combo do Xuxa, né? Que é uma delícia, todo mundo gosta. Parabéns, viu, Alana? A produção já vai entrar em contato com ela aqui. 3 dias úteis pra retirar os seus prêmios aqui na Estúdio FM, tá certo? Vou fazer o seguinte, vou pro intervalo comercial, eu volto já trazendo aqui o meu bloco saideira, porque daqui a pouco, já, tem chá das 5. Chá das 5, galera, se preparando. Eles que ajudaram também aqui a decorar o nosso estúdio pra Copa do Mundo. Demoraram bastante, hein? Estúdio agora 4h43. Boa tarde.
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0: Se ligando por aqui no Som da Estúdio, segunda-feira, 8 de junho de 2026, a gente segue, viu? Seguimos na audiência 99.1 e com as minhas saideiras. Já tem chá das 5, eu volto amanhã a partir do meio-dia e mais uma edição no nosso hashtag. Um forte abraço!

0: Estúdio FM número 1 do seu rádio, fechando o Rádio Blog com o Mário Júnior. Após o intervalo, tem...
1: Já dá 5!
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1: Guido Cazubo.
0: A começar a bagunça.

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0: quinta-feira. Meu, tudo passa muito rápido. Aí, sábado já tem jogo do Brasil.
1: E logo o ano acaba. Graças a Deus.
0: Calma, Guido.
1: Calma, mas agora vai voar, bicho. É Copa do Mundo. Aí nós vamos se matar na Copa do Mundo. Depois vem eleição pra nós se degladiar mais.
0: Antes da eleição tem os 50 anos do Porta Nova.
1: Ah, é? Nossa, sim. Vai parar.
0: É um feriado nacional. Cidade? Vai parar o Brasil.
1: Nossa, verdade.
0: Muito bem, está começando mais uma edição do nosso Xará 5 para você converter com a gente o mau humor da segunda-feira.
1: Converter o mau humor.
0: Em positividade.
1: Se a pessoa não ficou bem até agora, essa hora da segunda-feira, não fica. Hoje não fica mais.
0: Não, a partir de agora fica.
1: Ah, não sei. Vocês não conseguem animar tanto assim uma pessoa.
0: Não se deprecie, mulher!
1: Às vezes teve um dia muito ruim, muito bosta, assim, não é nós. No fim do dia que vamos salvar.
0: Vamos tentar pelo menos. Tá. Você gosta de viajar de busão?
1: Eu gosto de viajar de busão. Lá de vez em quando.
0: Eu também gosto. O meu problema é roncar. Se eu viajo à noite, eu já ronco numa cama normal, imagina.
1: O problema é os busão que fica fedendo banheiro dentro, né? Isso aí é o problema.
0: Pois é, né? Tem esse detalhe também,
1: se não tivesse
0: também,
1: um fator cheiro de banheiro no busão, eu viajaria muito mais.
0: Sim. Eu quero saber, Guido, qual foi a viagem de busão mais longa que você fez na sua vida?
1: Mais longa que eu fiz, ó, trajeto São Bento do Sul, São Paulo.
0: Sério?
1: É.
0: Ah, não é tão longe assim.
1: Deu, vamos dizer assim, umas 12 horas de viagem. Deu pra cansar.
0: Imagina que esse ônibus que você foi é aquele pinga-pinga, né? Vai parando tudo que é rodoviária das cidades. Ou não, vai
1: não,
0: direto.
1: Não, era um...
0: Leito?
1: Exclusivo, que era um...
0: São Bento, São Paulo?
1: Tipo, era um
0: fretado.
1: Evento.
0: Fretado? Ah, tá, um ônibus fretado.
1: Isso.
0: Entendi. A viagem mais longa que eu fiz de ônibus foi do Rio de Janeiro para São José do Rio Preto.
1: É longe
0: do outro? 840 quilômetros.
1: Ó.
0: Porque São José do Rio Preto é bem no interiorzão de São Paulo. Então ele veio do Rio e nessa viagem...
1: É mais pro oeste de São Paulo?
0: Sim, região noroeste.
1: Noroeste.
0: E nessa viagem ela foi mais longa ainda em relação ao tempo... Porque na viagem o ônibus atropelou um boi.
1: Eita.
0: Tá, atravessou a Dutra ali, ele atropelou. E aí foi uma loucura dos caminhoneiros parando, querendo levar pedaço do boi pra casa, né?
1: Nossa.
0: É.
1: Mas eles iam cortando e levando?
0: Tinha que botar o bicho lá inteiro numa caçamba, né? Mas tinha um caminhoneiro que tava afim de levar ele pra casa, né? Mas aí tava a polícia lá, foi mó. Por isso que a viagem demorou, porque estragou a frente do ônibus.
1: Imagina.
0: Eu lembro até a empresa, Reunidas.
1: Reunidas.
0: É, a bem famosa.
1: Andei muito de Reunidas.
0: É a única que fazia essa linha Rio de Janeiro-São José do Rio Preto. E aí era noite, né, bicho? O boizinho atravessou a Dutra ali num trecho e...
1: E a Reunidas é catarinense, né? A matriz dela é Caçador.
0: É, não sabia. E você, querido ouvinte deste Brasilzão de Deus enorme, que não é pequeno, não.
1: Qual que é a pergunta?
0: Qual foi a viagem mais longa que você fez de ônibus, de busão?
1: Longa estrada da vida.
0: Mande sua mensagem. Quem participa hoje concorre a uma deliciosa pizza Donatello's. Pizza.
1: Pizza Donatello's.
0: 984027371. Mande sua mensagem. Qual foi a viagem mais longa que você fez de busão?
1: Busão.

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3: Eu acho que você tem que mandar aquela mensagem. Mas manda o que tá no seu coração.
0: Porque se fosse eu falaria mais ou menos assim.
4: Ei, boa noite. Antes de te bloquear, eu só vim te dizer que a partir de hoje pode tocar o terror, fazer o que quiser fazer. A boca é sua, curte sua farra. Sinto mais nada.
3: Não, apaga, apaga, apaga.

0: 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Tudo bem, então no próximo bloco as primeiras viagens. Porque hoje nós vamos viajar pelo Brasil,
1: vou
0: né?
1: De busão, vou de busão. Busão. Vou de busão.
0: Sem bagulho no bumbo, hein? Estúdio FM 5 e 16. Nossa, que ai, aleatório.
1: Eu só suspirei.
0: Hoje o Guido está aleatório.
1: Hoje é aleatório? Por quê?
0: 5 e 17. Sei lá.
1: Assunto
0: meio nada a ver. Tudo bem, 5 e 17 informou. 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
1: Muito bem, estamos de volta. A Mara viajou de Porto Alegre até São José do Rio Preto também. 1.450 quilômetros.
2: Porto Alegre é longe, tô pegando ônibus pra te encontrar.
1: Caramba.
3: Ô, Porta Nova, mudando de saco pra mala aí, rapidinho, antes de você voltar com as participações aí, já que você falou que eu tô aleatório, eu tava pensando numa coisa aqui agora, você sabe me dizer qual que é o cantor da música popular brasileira?
1: Ah, meu Deus.
3: Que mais lê a Bíblia? O cantor...
1: Valdir que só lê um ano.
3: Não. Não.
1: É. É boa também, né? Valdir que só lê um ano.
3: O cantor brasileiro que só lê a Bíblia. Gosta de ler a Bíblia.
1: Regis Danese.
3: Não. É o Jorge Versículos.
1: Mas é um tonto mesmo, né? Vai lá, primeira é o Lucas que manda mensagem aqui. Vai, Lucas!
3: Vai, Lucas!
4: Fala, seus alienígenas!
5: No banheiro.
4: E aí? Suave na nave?
5: Isso é.
4: Segunda-feira é dia de ficar light, suave. Não dá pra ficar estressado, nada.
3: Não adianta, né?
4: E a viagem mais longa que eu fiz foi de Massaranduba a Corupá. Minha mulher falou que eu não gosto de viajar.
1: Caramba, que viagem longa, hein?
3: Pra quem não gosta de viajar, já esse trajeto aqui já é...
1: A Paty comprou aí o Shopee, né? Praticamente, né?
3: Meu Deus, cara. Olha, a Paty e a Sheila carregando caixas e caixas.
1: De entregas.
3: Tem uma minha pra chegar hoje também.
1: Sério? Milagre?
3: Comprei um tapete antiderrapante para o banheiro.
1: Ah, legal. Isso é importante pra
3: e
1: quem
3: é
1: tem
3: bem fofinho em cima idosos. E antiderrapante embaixo.
1: Lá em casa eu tenho. Foz do Iguaçu, são quase 20 horas de ônibus, Beatriz. Mas da onde você viajou? Aqui de Jaraguá? Beatriz... De Jaraguá a Foz do Iguaçu? É tão longe assim, 20 horas?
3: Será?
1: Será?
3: Que trajeto que fez isso aí?
1: Deixa eu ver aqui, peraí.
6: Jaraguá, onde que é?
3: Foz?
6: Foz.
3: Foz do Iguaçu.
6: Foz.
3: É, numa dessa...
1: Fez uma dessa, volta. Um assento... Capaz, 10 horas, não são 20 horas. Só se você viajou andando.
3: Aqui ah, deu... tá, é porque talvez é 10 de ida e 10 de volta, né?
1: Ah, é. Aí pode ser. Muito tudo bem. Ficamos quase 20 horas no ônibus. É, então ela calculou ida e volta.
3: É.
1: De Jaraguá do Sul pro Tietê em São Paulo. Ah, legal. O Guido foi de São Bento pro Tietê em São Paulo. Você foi pro Tietê?
3: Exemplo, passei no pro Tietê.
1: Regis.
3: Horroroso.
1: Eu vim de Ariquemes, Rondônia. Não. Roraima. Roraima ou Rondônia? Rondônia. É, até Joinville. Deixa eu ver aqui.
3: Ariquemes. Teoria de Ariquemes.
1: É. E ela veio pra cá, pra Jaraguá?
3: Não.
1: É, Joinville, Joinville, Joinville.
6: Caramba.
1: É Rondônia. Tá bom, você sabe as siglas de Roraima e Rondônia? Eu sempre confundo.
3: R-O.
1: R-O é o quê?
3: É. Roraima.
1: Não, é Rondônia.
3: Putz!
1: Eu também confundia. Roraima é R-O. Não, e... R.O. é Rondônia.
3: E R.D. Não, não é R.D.
1: R.R. É R.R. Roraima. Bom, enfim.
3: Roraima.
1: Dá 3 mil.
3: Acho que agora chegou meu tapete aí.
1: Oh, chegou o tapete do Guido, meu.
3: Acho que é meu esse aqui. Nossa, alegria isso, meu, um tapete. Deixa eu ver.
1: Mas é um tonto mesmo, né? Chegou o tapete. Chegou.
3: Tchau pra vocês.
1: A felicidade dele receber um tapete.
3: Faça o programa aí
1: só. Ele vai testar o tapete. Me falta entrar testar o tapete no banheiro agora. Ariquemes, Joinville, 41 horas só, sabe, ou mais.
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1: 3 mil
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0: 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Siglas dos estados brasileiros, então, pra decidir de vez. Tô. Tá. Qual é o estado?
1: Tocantins.
0: É, Go.
1: É, Goiás.
0: E Rô.
1: É Rondônia.
0: Rondônia, muito bem. Então RR é Roraima.
1: Tá.
0: Rô é Rondônia.
1: Então se não é Roraima, daí você vai lembrar do RR.
0: É porque RS e RN é fácil, né? São os dois Rio Grandes, né?
1: Uhum. Então. Uou, um abraço pro entregador sincero. Foi o entregador.
0: Sincero.
1: Não, vendedor sincero. O entregador. Ele foi bem sincero quando me entregou aqui o pacote, mas acho que é vendedor. Né?
0: Sobre FM 5:35.
1: Foi sincero.
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0: Muito bem, deixa eu abrir a porta. Vamos, que estamos recebendo visita aqui.
1: Rapaziada.
0: Aqui no nosso Xaracinho, vamos falar de futebol.

0: Muito bem, vamos falar de futebol e vamos falar de futebol da molecada.
1: Molecada,
0: né?
1: O futuro, já que o pessoal não tá botando muita fé na nossa seleção, vamos botar fé nessa molecada aí.
0: Vamos ver
1: aí,
0: se essa piazada vai ter bola pra...
1: Que vão ser os craques do Hexa.
0: Do Hepta. Não, do Hexa.
1: Do Hexa. Eu já tô contando com o Hexa, né?
0: Tá bom. Estamos recebendo aqui o José Valentim. Tudo bem, José? Boa tarde.
2: Boa tarde, tudo certo.
0: E o? Sherman. Sherman, sensacional. Fala mais perto do microfone, tá bom? Sherman. Beleza, o Sherman é o que
2: auxiliar
0: que você...
2: Técnico.
0: Auxiliar técnico. E o José?
2: Técnico.
0: Do time?
2: Do time do Gariba City.
0: Gariba City, lá no Garibaldi, Guido.
1: Olha aí.
0: Gariba City, legal esse
1: Prato
0: time.
1: Prato da casa, gostei também, Gariba.
0: É, porque vai acontecer a Copa Lola de Futebol 7 lá no Garibaldi, né, José?
2: Isso, exato, lá no Grêmio Garibaldi.
0: Conta pra gente como é que vai ser esse campeonato.
2: Vai ser assim, ó, vai ser um campeonato de um dia só.
0: Uhum.
2: E vai ser sub 8, 9 juntos, 10 e 11 juntos, 12 e 13 juntos, 14 e 15 juntos.
0: São quatro categorias, então?
2: Quatro categorias.
0: Caramba.
2: Troféu e medalha para as quatro categorias, do primeiro ao quarto lugar. O quarto lugar ganha só o troféu, de primeiro Sim. ao terceiro o troféu... Ah, desculpa. O quarto lugar ganha só a medalha.
0: Uhum.
2: E do primeiro ao terceiro, troféu e medalha.
0: Que legal. E quantos times já confirmados?
2: Tem 8 escolinhas confirmadas.
0: 8 escolas. Todos que vão participar em todas as categorias?
2: Não. Tem umas que vão trazer 3 uhum. categorias, uma vão trazer uma.
1: Mas são tudo de Jaraguá ou vem
2: Não,
1: de fora também?
2: Vem de fora. Vem de Joinville, de Pomerode,
0: que legal.
2: De São Francisco.
0: E eu, então, é um sábado inteiro de jogos.
2: Exato.
0: Vai ser onde?
2: Vai ser no Grêmio Garibaldi.
0: Lá no Grêmio. Quem conhece a região ali, no estádio do Grêmio Garibaldi.
2: Isso, do lado da Igreja de Santo Estevão.
0: Futebol 7 é metade do campo, né?
2: Exato, exato. É 6 na linha e 1 no gol.
0: E aí as traves ficam nas laterais, né?
2: Isso. Então, nós vamos dividir o campo do Grêmio, nós vamos dividir em 2, né?
0: Ah, então dá duas partidas simultâneas.
2: Isso.
0: E quanto tempo de partida, cara?
2: 18 minutos corrido.
0: Não tem. Ah, é corrido, não tem no segundo tempo.
2: Não.
1: Não vira?
2: Não vira.
0: Tava perguntando pra molecada, 18 minutos não dá tempo de fazer gol. Dá tempo? Quantos? Vem cá, qual é
1: vem teu... cá, vem cá falar.
0: Qual é teu nome?
3: Prazer, eu sou o Felipe. Você... fazer uns 3 gols.
0: Você é atacante, lateral? Você joga
3: zagueiro.
0: Zagueirão. Não vai me fazer gol contra, hein, bicho?
3: Não, sou zagueiro nato.
0: Ah, e você?
3: Meu nome é Eric, tenho 12 anos.
0: E você joga em que posição você gosta?
3: Sou ponta.
0: Ponta. E dá pra fazer quantos gols em 18 minutos?
1: No mínimo uns 3.
0: Confiante. Você joga no Gariba. Tá, ah, legal. Cadê a camisa do Gariba? Essa daí?
2: Essa.
0: Olha lá, ó.
2: Essa da comissão técnica.
0: Ah, essa da comissão técnica. A cor original é que cor que é?
2: É essa preta e amarela.
0: A preta e amarelo. As cores do Gariba City. Sensacional, gostei da camisa do Gariba City. Nós temos o São José lá de Massaranduba.
1: É.
0: E agora mais um time do coração, Gariba City.
1: Gariba City.
0: Muito bem.
1: Adotado por nós.
0: José, quem quiser prestigiar o evento é só chegar lá, né?
2: Só chegar lá, vai ter serviço de bar e cozinha.
0: Tá. Tem alguma escolinha que ainda dá tempo de participar, se inscrever,
2: cara,
0: ou já fechou?
2: Dá tempo, até sexta-feira, se quiser.
0: Entra em contato como?
2: Entra em contato comigo ali no 47
0: 984-560420. Tá, se você tem uma escolinha na região, não tava sabendo, quer tentar participar desse torneio, a Copa Lula de Futebol 7 lá no Garibaldi, manda pra gente aqui que a gente encaminha o contato do José pra você, tá bom? E tem os
1: parceiros. É legal a galera, né, conhecer também, ter a oportunidade de repente colocar seu filho numa escolinha, ver como é que funciona, ver como é divertido, como é bem organizado, né,
2: nossa,
1: cara?
2: Nossa escolinha, na verdade, a gente não cobra nada das crianças, tá? É um projeto social que eu criei lá no Garibaldi desde o ano passado, daí eu convidei o Sherman pra fazer parte, né, pra me ajudar.
0: Certo.
2: A mulher do Sherman também ajuda a gente.
0: Tá filmando aqui a gente.
2: E é muito gratificante, cara, ver a criançada lá jogar bola e coisa, né? E a gente foi participar de uma Copa esses tempos ali no Rio Molha, fiquei em segundo lugar, no Sub-10.
0: Olha o Gariba City crescendo aí, Guido. Olha o Gariba City. Vamos lá, Gariba City. Muito bem.
1: Olha o Gariba City.
0: Então, procura o José, se você é da região, dos bairros vizinhos, se quiser participar da escolinha também, né?
2: Pode vir, nós estamos de braço aberto para receber todo mundo aí. A criançada nosso caminho
0: é o esporte, né?
2: Tirar eles da frente do celular, tirar eles do mau caminho, né?
1: Exato.
0: E chutar bola, é isso aí.
2: Chutar bola, você não sabe e vai aprender.
0: Agradecer os apoiadores, né, também
2: isso,
0: nessa.
2: A Luz e Máquinas que nos apoia, o Sítio do Belê que nos apoia, o Bar do Miruca, o Célio Massagista, o Vincini Embutidos, o Bar do Rock. E, cara, tem tantos aí, eu fico muito feliz e, se eu esqueci de algum aí, peço desculpa aí, vocês estão no meu coração.
0: Muito bem, é isso aí. Então, neste sábado, a partir de que horas?
2: A partir das 7h30 da manhã.
0: No que beleza. Campo do Garibaldi.
2: Campo do Garibaldi, vem de calça comprida e casaco que vai ser frio, depois vocês vão se esquentar.
0: É isso aí. Obrigado, José.
2: Valeu,
0: e como é que tá o time pra essa Copa?
4: Olha, o time tá animado,
0: é?
4: Tá confiante que pelo menos duas categorias nós vai ganhar.
0: Isso que eu ia te perguntar, quantas categorias o Gariba City vai jogar? Todas?
4: Vai jogar todas.
0: Todas as categorias?
4: Aham.
0: E confiante, pelo menos duas.
4: Pelo menos duas, nós.
0: Bem treinado.
4: É da casa, né? Tem que ganhar.
1: É da casa sem ganhar.
0: Tá jogando em casa, né?
4: É, tem que ganhar.
0: Legal, boa sorte pra vocês e boa competição.
4: Valeu, obrigado.
0: Diga lá.
2: Ah, tem mais um jogo que vai ser um jogo festivo, que o Guariba City tem um sub-17.
0: Uhum.
2: E 16, 17 vai jogar contra o Jaraguá Juniors. Aí, Digão, se prepare, hein?
0: É, oh, bicho, Jaraguá tem que correr, porque o Gariba tá com
1: Gariba
0: tudo.
1: Tá chegando pra dominar o negócio aí.
0: Valeu, gente, obrigado, bom jogo, hein? Boa sorte lá. Valeu, molecada, é isso aí.
1: Gariba City!
0: Neste sábado. Let's go, girls.

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1: Sincero vendedor, o nome do rapaz que fazia entrega.
0: Isso, a Mari mandou aqui, estou acompanhando vocês, meu marido foi entregar aí.
1: Meu marido.
0: Sincero comprador, tá bom? Valeu, um abraço ao sincero comprador e a Mari.
1: Isso aí.
0: Um dado estatístico curioso, que eu reparei na nossa entrevista com o José, do Gariba City, quando eu perguntei sobre os parceiros e apoiadores dele, praticamente mais da metade dos apoiadores e parceiros eram bares e botecos.
1: Olha, Guido. Aí, olha aí, Porta Nova, é o boteco fomentando o esporte nacional.
0: Tinha que ser bar e boteco, né? Grandes, grandes parceiros.
1: Grandes fomentadores.
0: Uma salva de palmas aos bares e botecos do nosso Brasil. 5h52.
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1: Eita.
0: Fui do Jaraguá pro Tietê. Minha viagem mais longa.

0: Vamos lá com mais mensagem.
1: Você também... Eu tô pensando no negócio, eu tava pensando, falo ou não falo? Melhor não falar.
0: Fui do Jaraguá pro Tietê.
1: Fala. É, não.
0: Melhor não falar, né?
1: É, melhor não você falar, vai levar um soco você, no dente. Você fica assim, nossa, que desnecessário.
0: Boa, boa.
2: É, mas... Boa tarde, estúdio. Sil. Olha, a viagem mais longa que eu fiz foi pro Paraná e para São Paulo, mas não era para ser tão longa assim. Mas o ônibus era aquele busão pinga-pinga que eu demorei.

0: Aí eu viajei de avião.
1: Ninguém perguntou, ele só, né? Ninguém tá falando de avião hoje aqui. Ele só quis dizer que viajou de avião.
0: O Valmor falou que foi de Jaraguá pra Foz do Iguaçu. Na metade da viagem, meio bebo, excursão da escola, né? Sempre doido, né? O pessoal leva uns conhaque na mala, né, bicho?
1: Oh, uma vez também, uma viagem de caçador a São Bento, eu passei mal. Uma viagem de 6 horas, acho que pra mim durou 17.
0: Quem nunca viajou a adolescência e juventude bebo no ônibus, né? Meu pai amado. Eu já perdi a carteira 2 vezes na mesma viagem.
1: Olha aí. Perdi, mesma viagem?
0: Tava tomando, daí perdi a carteira. Aí alguém gritando meu nome, ainda com o ônibus estacionado. Eu saí com a cabeça pra fora da janela, sou eu! Aqui tua carteira, seu tonto.
1: Olha aí.
0: Aí, chegando em Minas Gerais, eu acho que eu coloquei a carteira na mochila de outro passageiro.
1: Mas é um animal.
0: Doido. Aí fiquei sem documento a viagem inteira. Era um carnaval em Minas Gerais. É. Que a gente tem que esquecer, né?
1: Esse carnaval,
0: nesse momento. Esses carnavais a gente procura esquecer. É, perdeu tua mãe, tua irmã. Boa viagem pra você. Ah, boa viagem não. Minha viagem mais longa. Boa viagem pra você. Foi de Jaraguá do Sul pro Paraguai. Aposto que foi Foz do Iguaçu, né? Fala Paraguai só pra dizer.
1: Só pra dizer que foi internacional.
0: Edson, pra gente, Foz do Iguaçu não é. É Foz do Iguaçu do Brasil, né? Ele foi pra Ponte da Amizade ali na divisa, né?
1: Eita,
0: nós. Ele foi pra Foz do Iguaçu e só atravessou a pé a ponte e falou que foi pro Paraguai.
1: Né?
0: Tá bom. E mais, Jonathan?
1: Até a fotinha no Instagram.
0: A mais longa viagem foi de Uruguaiana para Joinville, 1.300 quilômetros, 23 horas de viagem. Foi de Duez, Sambiquira. Muito bem. São Bento do Sul até San Carlos, no Chile. Caramba!
1: Mas não tem nem porquê.
0: Fomos com a banda marcial da escola para um intercâmbio de 70 crianças em um ônibus.
1: Caramba, isso é legal, hein?
0: Uma baita aventura, é o Cristiano. São Bento do Sul a San Carlos.

0: 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Tudo bem, vamos para o intervalo. Guido Cazubo, qual é o nome do ator brasileiro famoso
1: lá vem.
0: Que gosta de utilizar aquele dispositivo de fumar milenar?
1: Nossa, dispositivo de fumar milenar?
0: A base de água.
1: A base da água? Ah, primeiro eu preciso entender que objeto é esse.
0: É um dispositivo para fumar milenar à base de água, onde a fumaça vai pelos...
1: Ai, caramba, que tem as mangueirinhas lá?
0: É. É o Matheus Masternarguilé.
1: Ai, ai. Quero ir embora.
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0: Chata 5, qual a viagem mais longa que você fez de busão?

0: Vamos lá, que temos muitas mensagens
1: que
0: hoje.
1: Que bom, né? Porta Nova, nossa, que bom.
2: Oi, boa tarde, meninos do chá. Então, minha viagem mais longa e ainda foi um bate e volta, foi pra Aparecida, Marlene, no bairro Santa Luzia.
0: Ela foi pra Paris. Aparecida Norte.
3: Boa tarde, meninos lindos. Sou a Carmelice do Tifa Martins. A viagem mais longa que eu fiz foi daqui de Jaraguá até Santa Rosa, no Rio Grande do Sul.
4: Olha aí.
3: Foi cansativo. Me coloca aí nesse sorteio, tá bom? Um beijo cansa, grande pra vocês. Cansa, que vocês tenham uma ótima semana.
4: Obrigado. Cansa o bumbum da gente, né?
0: Às vezes, hoje em dia, as empresas de ônibus melhoraram bastante.
4: Não, mas nunca é bom.
0: Pior é avião.
4: Nunca é bom, nunca é bom. Nunca é bom.
5: Fala, galera, na estúdio, beleza? Barbaridade. Eu sou lá do Alegrete. Então, quando eu viajo, mais longa é pra ir lá visitar a família mesmo. Aqui pela BR-101, depois BR-290 lá. 1115 km, só de ida. E por dentro aqui, pela serra, coisa que é lá em Lages, que é lá em Santa Maria, no Central do Rio Grande do Sul, dá uns 1050, mais ou menos, 1000 km. Aí demora mais, por lá dá umas 16 horas. Aqui por 101 e 290, o cara anda um pouquinho mais, o cara consegue fazer por 14 e pouco ali. Valeu, um abraço.
1: Tá bom, Google Maps, nós não pedimos a distância dos lugares.
0: Detalhou tudo.
1: Quem pensando aqui?
6: Fala, gurizada.
1: Não, deixa o nosso...
6: Carbão. Viagem mais longa que eu fiz foi de Jaraguá do Sul para São Mateus do Maranhão. Dá 3.500 quilômetros.
1: A pergunta é, foi fazer o que para lá?
0: Não, e essa daqui, o Luan. Boa tarde, pessoal da rádio. Minha viagem mais longa foi a China, até a China.
1: Olha aí, de busão.
0: 44
1: horas. É um bichão mesmo, hein?
0: Ele tá pensando que é de avião?
1: Não. O tema hoje específico
0: 44 horas de casa até o hotel da cidade. Que foi... Não, Maluan, você foi de ônibus, por acaso?
1: É que ele pegou o programa pela metade. É. Não... Calma, não precisa xingar as pessoas.
0: Não xinguei.
1: Mas eu vi que você já tava quase.
0: Luan.
1: Pô, sabe qual que é o super-herói que só faz viagens curtas?
0: O super-herói que só faz... Batman.
1: É o Batman, sabe por quê?
0: Por quê? Porque
1: ele só faz um bate-volta.
0: Tá bom, mais uma aqui. Oi. Cadê? Aqui, vai.
7: Mais uma viagem longa. Em 1981,
1: nossa,
7: fomos de Joinville a Paraíba nos Jogos Universitários Brasileiros. Foram 2 dias e 3 noites de viagem.
0: Ei, Valmir,
7: até gente. João Pessoa.
0: É João Pessoa na Paraíba, muito bem. Buenas, tchê.
1: Buenas.
0: O Fábio pra... também pegou pela metade o programa. Qual foi a viagem de busão mais longa? Ele mandou de carro e de avião aqui.
1: Faltou nós especificar mais vezes, né?
0: Erro nosso.
8: Alô, pessoal do Chá das 5. Meu nome é Bernardo. A viagem mais longa que eu já fiz foi de Jaraguá do Sul ao Mato Grosso de motorhome.
0: O pessoal pegou o bonde andando, o ônibus andando, né? Mais uma aqui. Jamie, mais longo foi de Jaraguá do Sul até o Mato Grosso do Sul. 1 dia e meio viajando. Barbaridade, tio. E mais
9: bom
0: uma
9: dia,
0: aqui, vai.
9: Bom dia, William. Bom dia, Fernando.
0: Desculpa, o horário aqui.
9: Ah, é 5. A viagem mais longa que eu fiz foi o Umuarama Joinville. Christian, São Luís, hein?
0: Bicho, eu fiz uma viagem recentemente de ônibus. Assim, a viagem é curta. Aqui de Jaraguá até Balneário Camboriú. Mas, bicho, levou mais de 3 horas, cara.
1: Ah, sim.
0: Cara, ele vai pro Jaraguá. Aí eu tive que ir até Blumenau. Aí de Blumenau ele foi parando nas cidades ali, costeando o Rio Itajaí ali. Mafra? É ali não, não é ali, né? É Ilhota. Tem um monte de cidades ali, algumas cidades ali. Foi parando em todas as cidades, depois parou em Itajaí. A última cidade foi Balneário Camboriú.
1: Eu também fiz esse trajeto de busão uma vez ali, demora mesmo.
0: Meu Deus, demora. Esse é um legítimo pinga-pinga. E pinga em mim, que é bom
1: nada.

0: Rosinho, né?
1: Bom.
2: Estúdio FM é número 1 do seu rádio, Guido Tonto e Ferrugem.
0: Eu não sou o Ferrugem, eu sou
2: o Enferrujado. Ferrugem e Enferrujado, pronto.
0: O Oxidado.
2: É. Elaine.
3: Boa tarde, meninos. Elaine de São Luís. Minha viagem mais longa foi uma excursão de Jaraguá até Belo Horizonte. Aí foi Tiradentes.
2: Belo Horizonte.
3: Nessas cidades históricas.
2: Que legal.
3: Beijos.
2: Cidades históricas começam com B lá em Minas. Berlândia, Beraba e Belo Horizonte.
0: Nossa.
2: É, quem mais aqui?
0: Que engraçadinho.
2: Qual a viagem mais longa que você fez de ônibus?
4: Fala, Chaz. Cara, a viagem mais longa que eu fiz... A viagem mais longa que eu fiz foi de São Bento a Jaraguá, de a pé, caminhando no trilho do trem. Demorou dois dias e meio. Essa foi a viagem longa que eu fiz. Pensa numa viagem. Agora, aproveitando falando em viagem, eu queria fazer uma pergunta. Ô, Guido, se nós estamos num avião, o avião tá prestes a cair. Só tem um paraquedas. Se eu coloco em você, você pula? Só pra saber. Valeu!
0: Se você colocar em mim, é claro que eu pulo, cara. Imagina o susto que você vai me dar.
2: Pula. Não. Você não entendeu.
0: Cara, não, eu entendi. Eu entendi. Ele tá com sacanagem.
2: Mas é claro que ele pula. De qualquer forma. Até se o avião já estivesse no chão. Né?
0: Ou... Não, mas tem que ser na hora que colocar, entendeu?
2: Uhum, tá.
0: Porque se não... Que bom que pula na hora que coloca. Pior que se não pula, é porque tá acostumado que coloca. Entendeu? Então com certeza eu vou pular.
2: Quieto! Bota o povo pra pensar, vai.
0: Tá.
5: Pensamentos desmotivacionais. Pensamentos.
0: É, e de repente o tempo passa e você não é mais um adolescente que não sabe de nada. E sim um adulto.

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6: E a baboseira aqui do Guido Cazubo, né?
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0: Mas quando você falou do tapete, eu pensei que fosse aquele tapete de banho. Que você
1: de borracha. É o de fora do banho.
0: Ah, é o pra área externa do box.
1: Isso, pra você pisar e não escorregar.
0: Mas eu tô falando, você já deveria ter um tapete desse de borracha dentro do box, né? Porque quem tem idoso em casa é bom ter.
1: Ah, não, já tem um desse.
0: É?
1: Desses que tem vários lá na, negocinho que
0: lá machuca os pés. Lá em casa eu coloquei até aquela alça pra pôr a mão, cara, pra você se segurar.
1: Sim.
0: Aí no caso é pra mim.
1: Ô, velho.
2: Cadê a frase de impacto? Pá!

0: rádio, qual a viagem de ônibus mais longa da sua vida?
1: Olha esse meme aqui. Devolver.
0: Ah, ele fica vendo meme, procurando alguma piada aí, as coisas.
1: Eu tô tentando achar mais piadas.
0: O nome desse objeto é Devolver?
1: É, porque...
0: Entendi. Tá. O pessoal já entendeu. A Mike disse que a viagem mais longa dela foi de Rio Branco, no Acre, a Joinville. Mais de 76 horas no ônibus.
1: Nossa, velho, 76 horas, cara. É uma vida, né?
0: Imagina você vendo isso aí. Imagina você no celular durante essas 76 horas.
1: Não, não ia ter bateria.
0: O tédio.
1: O tédio. É. Não, chega umas horas que mais nada serve, nada fica bom. Posição, o que você tá fazendo?
0: Barulho de abrir salgadinho, aquele cheiro de chulé.
1: É, nossa.
0: Não dá, né?
1: Você dorme, acorda e nunca dorme bem.
0: Ronca. Ronca. 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
1: Hoje o assunto é viagem de ônibus, a mais longa que você já fez.
2: De busão, de busão.

0: Como já diria o sábio, né? Viajar e comer são as quatro melhores coisas do mundo.
1: Eu posso, quais são as outras duas? Eu posso perguntar?
0: Eu já falei todas. Aí vai na tua cabecinha aí, né?
2: Boa tarde, meu brother. Aqui é Reginaldo Bairro, curtindo Estúdio FM. A viagem mais longa que eu já fiz de busão é de Belo Horizonte a Porto Seguro, 1.130 quilômetros. Deu 17 horas de viagem.
1: Belzonte a Porto Seguro.
0: Marlon. Ninguém bateu as 70 e poucas horas. Assim?
1: Não, ninguém.
0: Agora foi 73, né?
1: Acre, Joinville.
3: Marlon Cash São Luís, cara. Tá bom, eu faço todo ano, cara, quase viagem longa, né? De Jaraguá do Sul a Cáceres do lado, 220 km depois de Cuiabá. E de carro ainda, né? Saímos aqui 3 da manhã, 5 da tarde, tô chegando ali pro Campo Grande ou Dourados. E aí paramos pra dormir, descansar. E no outro dia, 6 da manhã, pego a estrada de novo. E esse horário aqui, 6 da tarde, tô chegando lá na casa dos meus pais.
1: Pau na máquina. Quem mais aqui? É de busão, hein, galera?
4: Olha, a viagem mais longa que a gente fez até agora foi ir daqui a Campo Grande, Mato Grosso do Sul. De Jaraguá a Campo Grande, Mato Grosso do Sul.
0: Quanto tempo?
4: Quase 24 horas de viagem. Pensa no perrengue. A Evelyn e o Edenilson e a Ana aqui do Rio da Luz.
1: Ainda bem que o ônibus tem ar-condicionado, né? Porque começa a esquentar, você vai subindo e começa a esquentar.
0: Nossa.
1: Né?
0: É.
5: Boa tarde, pessoal. Boa noite, né? A viagem mais longa que eu fiz foi de Jaraguá do Sul a São Félix do Xingu, no Pará. 3.100 e poucos km.
1: Isso também é longe, hein? Fabiano.
6: Fala, grande galerinha da estúdio, beleza? Ah. Fabiano passando por aqui. Então, a viagem mais longa que eu fiz, a minha mulher que me presenteou, ela me mandou pra... Que pariu! Brincadeira! O Rio Grande do Norte, Natal, lugar maravilhoso, super indico. Valeu, galera!
4: Ai, que legal!
0: Bem gozador esse rapaz, né? Olha só.
7: Josi. Oi, eu sou a Isadora. A viagem mais longa
0: foi da minha casa pra escola.
7: Que eu tive foi em Minas.
1: Em Minas. De ônibus, 19 horas.
7: Meu nome é Gabriela. Eu fui de Jaraguá do Sul.
0: Beijo, Gabriela!
7: Até Taquaritinga, na casa do meu avô.
1: Taquaritinga, quem nasce em Taquaritinga é o quê?
0: É Taquaratinga.

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0: Amplitude, FM número 1 do seu rádio, e após o intervalo, quem vai levar pizza, pizza, pizza, Donatellos?
1: Beleza, porta nova!
0: Olha o break!
1: Puta, melhor!
0: Estúdio FM 6:48.
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0: Muito bem, quem tá levando pizza, Donatelos, no Xará 5 de hoje, foi quem fez a viagem mais longa,
1: tá
0: mais de
1: 76
0: horas de Rio Branco no Acre até Joinville.
1: Tá ligado que são 5 dias de viagem.
0: É a Mike lá do bairro São Luís. Parabéns, aê. Mike. Caramba, é bom. Não, 5 dias não, né?
1: Ó, Mike, agora você
0: tava
1: faz...
0: Tava falando ir de volta, né?
1: É... Tá. É, agora, Mike, você faz o seguinte: você ganhou uma pizza, você vai retirar lá no
0: Rio Branco, no Acre.
1: Rio Branco, no Acre.
0: Pizza do Alemão, lá no Rio Branco, no Acre, tá bom? Ele mudou-se de Joinville, o alemão lá de Joinville mudou pra Rio Branco,
1: você
0: no
1: vai
0: Acre.
1: Vai buscar lá daí.
0: E abriu a pizzaria lá, tá bom? Bicho, eu já viajo, ó, eu gosto muito de viagens interestaduais aqui do Cazu, porque eu sempre viajei quando era criança, e o meu primeiro sonho de ser, o que eu quero ser quando crescer,
1: Motora de busão.
0: Na época eles usavam cap, era muito, assim, era muito chique, sabe? Aquelas portas, aquele cheiro, enfim, todo aquele procedimento de embarque, né? Você entregando ali aqueles papéis, ele carimbando.
1: Pô, mas eu vou te falar, eu também quando era pequeno, eu tinha um amiguinho meu que nós brincava com nossas bicicletas, né? Aí, tipo assim, um era o motora e o outro era o cobrador. Depois nós invertia, depois o outro era o cobrador.
0: Eu já viajei de Cometa, de Itapemirim, de Expresso Brasileiro, de Catarinense, de Reunidas. Que mais? De Breda. Ih, um monte de empresa de... Você lembra dos nomes das empresas que viajou? Catarinense, Reunidas.
1: Foi bem pouco, foi Catarinense e Reunidas só.
0: Eu sou velho.

Estúdio FM número 1 do seu rádio, da Márcia pro Rodrigo. Aí, ó, mandou mensagem pedindo uma música romântica. Fechamos o nosso Xará 5 com Evidências. Clássico do Chitão Chororó, a versão do Daniel aí, foi legal também, né? Muito bem. Evidências pra da Márcia pro Rodrigo. Muito bem. É isso aí, casal apaixonado. Faz um intervalo e a gente volta já com o hashtag estúdio.

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2: Ó o jeitão, ó. Ó o jeitão do menino.
3: Alô, Porta Nova.
2: Oi.
3: Você tá de brincadeira, né?
2: Eu.
3: Presta atenção no serviço.
2: Tá bom, ZYD 741, 99,1 MHz no seu rádio. Regis Porta Nova no comando da nave.
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6: Boa noite, Porta Nova.
2: Uma ótima noite pra você, ouvinte ligado na Estúdio FM, nesta segundona, 8 de junho, 2026. Bora lá? Hashtag Xuxa. Tá valendo o combo do Xuxa, vamos ver aqui. Combo do Xuxa com dois dogs duplos e duas cocas KS para você saborear lá no Xuxa. Combinado? 984027371, hashtag Xuxa. Daqui a pouco tem previsão do tempo, daqui a pouco tem clássicos da 99. Tá começando!
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0: GFM é número 1 do seu rádio, muito bem, fechando o primeiro bloco aqui do Hashtag Estúdio. Hashtag Xuxa, tá valendo esse combo delicioso pra você. Daqui a pouco tem clássicos da 99 pra gente curtir e matar saudades. É o nosso Hashtag Estúdio FM, até às 9. 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
0: Beleza, beleza. Maravilha, já estamos de volta. Daqui a pouco tem clássicos da 99. Agora tem Zezé de Camargo e Luciano.

0: Oba, Estúdio FM é número 1 do seu rádio, bom demais, fechando mais um bloco aqui na programação do hashtag Estúdio FM. Daqui a pouquinho, após o intervalo, tem clássicos da 99, mas antes tem previsão do tempo. 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
0: Camila Cardoso com a previsão do tempo para você. Oi, Camila, boa noite.
3: Olá, boa noite, Regis, boa noite a todos. Ao longo da noite desta segunda-feira, a gente tem a condição de nuvens em Jaraguá do Sul e região. Nebulosidade essa que se mantém durante a madrugada e pode trazer alguma chuva de fraca intensidade entre madrugada e primeiras horas da terça-feira. Uma manhã de terça-feira com 15 graus de mínimas e durante a tarde os ventos de oeste favorecem elevação nas temperaturas que podem chegar a 25 graus. Há condições para instabilidades entre madrugada e manhã e melhoria no tempo ao longo do dia. Na quarta-feira e na quinta, a gente segue no padrão de muitas nuvens em Jaraguá do Sul, com chuvas fracas e ocasionais, sendo que lá na sexta-feira a gente volta a ter um risco de temporais por aqui. Portanto, uma semana bastante variável. Durante essa noite, a gente tem tempo nublado agora à noite e condições para chuvas fracas e ocasionais entre madrugada e manhã. Na terça, vai ter alguns períodos de melhoria à tarde e aí a quarta, a quinta e a sexta tem nuvens e chuvas por aqui, sendo que na sexta essa chuva pode vir associada a temporais. Camila Cardoso para Estúdio FM, a número 1 do seu rádio.
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0: 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Hora de embarcar em nossa máquina do tempo, porque quem tem história, tem trilha sonora.

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2: Ebony and Ivory foi um single número 1 de 1982 por Paul McCartney e Stevie Wonder. Foi lançada em 29 de março daquele ano. No nível mais simples, a canção é sobre as teclas de um piano, Ebony, preto, e Ivory, o branco do marfim. Mas também lida com a integração e harmonia racial em um nível mais profundo. Após Paul McCartney, autor da música, ter ouvido o comediante Spike Milligan afirmar: notas pretas, notas brancas, e você precisa tocar as duas para fazer harmonia. Escrita apenas por McCartney, a canção foi tocada ao vivo no estúdio, tanto por McCartney como por Wonder. Embora devido a horários de trabalho conflitantes, ambos gravaram suas partes para o vídeo da canção separadamente. Ebony and Ivory passou 7 semanas como número 1 da Billboard Hot 100 e o 4º maior hit de 82. Em 2008, a canção foi classificada na posição 59 da Billboard da série As Melhores Canções de Todos os Tempos. Há mais de 40 anos, era lançado o single Ebony and Ivory, de Paul McCartney com Stevie Wonder.

0: Sim, Estúdio FM é número 1 do seu rádio, fechando os clássicos da 99 com LS Jack. Amanhã não se sabe. Paul McCartney, Stevie Wonder, Ebony and Ivory. Fechando os clássicos da 99 de volta amanhã aqui na Estúdio. 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
0: É isso aí, tá valendo o combo do Super Dog do Xuxa com 2 dogs duplos e 2 cocas KS. Hashtag Xuxa, tá bom? É só mandar sua mensagem pra concorrer. Boa sorte.

0: Estúdio FM é número 1 do seu rádio, fechando mais um bloco aqui na programação da Estúdio FM, noite de segunda-feira, hashtag Xuxa. Tá valendo o combo do Xuxa pra você participar aqui, 984027371. Estúdio FM 8 e 3.
1: Que essa toalha tá fazendo em cima da cama de novo?
2: Ah, você só reclama, para de reclamar, só fala isso, tá louco?
1: Custa tirar essa toalha molhada e pendurar na hora.
2: Não vou pendurar no outro lugar. 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
0: Parou, parou. Tá.

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14: Ótima noite para você ao som da Estúdio FM. Henrique e Juliano.

0: Uau, Estúdio FM, a número 1 do seu rádio, Sandy Júnior e as quatro estações, fechando mais um bloco aqui do nosso hashtag Estúdio FM. Estúdio FM 8:16.
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0: 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Bom, já estamos de volta aqui no Sãozão da Estúdio. Daqui a pouco o resultado, você que participa com a hashtag Xuxa. Tá valendo combo, hein?

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0: Estúdio FM número 1 do seu rádio. Muito bem, fechando mais um bloco aqui na programação. Hashtag Estúdio FM, hashtag Xuxa. Daqui a pouquinho tem o resultado. Dá tempo de você mandar sua mensagem. Estúdio FM 8:31.
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0: Ah, isso aí. Muito bem, seguimos. Hashtag estúdio.
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0: Cristiano Araújo agora.

0: Estúdio FM, a número 1 do seu rádio. Muito bem, fechando mais um bloco aqui na programação da Estúdio FM. Daqui a pouquinho, no próximo bloco, quem leva, então, é combo do Superdog do Xuxa, participou aqui com a gente. Então, Mordoc, temos o resultado? Me traga, corre lá. 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
0: 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Muito bem, quem tá levando o combo do Superdog do Xuxa é a Jéssica, do 9708, final 94. Aê! Jéssica, foi você. Já informamos ali no WhatsApp, tá bom?

0: Parabéns, Jéssica. Muito bem. Você que participou com a gente, muito obrigado. Obrigado pelo carinho da sua audiência. Porta Nova, não consegui de novo. Não desista. Persista. Persistência é a chave para o sucesso. Amanhã tem mais. Vou deixar as saideiras. Na sequência tem a Voz do Brasil. E logo mais às 10 da noite, o Nando Bert comanda o nosso Deixa Rolar. Uma ótima noite para todos nós.
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1: Eu acho que escondidinho é mais gostoso. 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

0: Está no ar a Voz do Brasil. As notícias do governo federal que movimentaram o país no dia de hoje. Boa noite.
1: Boa noite para você que nos acompanha em todo o país.
0: Segunda-feira, 8 de junho de 2026.
1: Vamos ao destaque do dia: meio ambiente.
0: BNDES nega mais de R$1 bilhão em crédito para produtores rurais que desmataram.
1: Polícia Rodoviária Federal apreende mais de 300 toneladas de ouro extraídas ilegalmente da Amazônia e inutiliza equipamentos do garimpo.
0: O governo do Brasil lança campanha para triplicar a quantidade de materiais reciclados no país.
1: Você vai ouvir também assistência social e combate à fome.
0: Como programas sociais como Bolsa Família e o benefício de prestação continuada ajudaram a retirar 26 milhões de pessoas da insegurança alimentar.
1: E vamos falar também do seguro defeso, que desde novembro do ano passado já foi pago a 745 mil pescadores artesanais. Natália Koslick.
2: Os estados do Maranhão, Pará, Bahia, Amazonas e Piauí concentram quase 80% do total de requerimentos do seguro defeso.
0: E ainda dá tempo de fazer a inscrição para o Exame Nacional do Ensino Médio, o Enem.
1: O prazo foi prorrogado para o dia 12.
0: Estudantes de escolas públicas e que recebem o pé de meia têm a inscrição pré-preenchida, mas precisam fazer a confirmação na página do participante.
1: Hoje, na apresentação da Voz do Brasil, Mariana Jungmann e Luciano Seixas.
0: E acompanhe a gente ao vivo, acesse radiogov.ebc.com.br ou o canal Gov na sua TV aberta.
1: Dia 5 de junho foi celebrado o Dia Mundial do Meio Ambiente.
0: O Brasil vem reduzindo o desmatamento em todos os biomas nos últimos 3 anos.
1: Parte do resultado foi alcançado com uma cooperação internacional que resultou na retomada do Fundo Amazônia com a participação de 9 países financiadores.
0: Para reforçar o debate sobre a pauta ambiental, até a próxima quinta-feira acontece a Semana Nacional do Meio Ambiente, realizada aqui em Brasília.
1: Hoje, na abertura do evento, autoridades discutiram a importância do Fundo Amazônia e os avanços no Brasil na conservação da floresta.
3: Criado em 2008, o Fundo Amazônia é hoje um dos principais mecanismos de financiamento para ações de proteção e desenvolvimento sustentável na Amazônia, maior floresta tropical do mundo. Além da Noruega, pioneira na contribuição ao fundo, são doadores a Alemanha, Estados Unidos, Irlanda, Japão, Reino Unido, Dinamarca e Suíça. Segundo dados do Banco Nacional de Desenvolvimento Econômico e Social, BNDES, responsável por gerir o fundo. Em 18 anos de existência, mais de R$5 bilhões foram investidos em 153 projetos. As ações envolvem comunidades tradicionais, povos indígenas, agricultores familiares e outras comunidades que atuam na proteção e no desenvolvimento sustentável da Amazônia Legal. Só nos últimos 3 anos, a média de investimentos subiu para mais de R$1 bilhão, como destaca a diretora socioambiental do BNDES, Tereza Campelo.
4: O que nós fizemos ao longo desses 3 anos e meio é absolutamente diferenciado com relação ao que nós conseguimos fazer na história. É um dado de, assim, muito, muito representativo de tudo que a gente vem fazendo na área de floresta, na área de biodiversidade, de desenvolvimento sustentável.
3: Para o ministro do Meio Ambiente, João Paulo Capobianco, os números são resultado de um trabalho conjunto do governo do Brasil para fortalecer a conservação da floresta e o desenvolvimento sustentável na região.
5: É uma opção que o Brasil fez por, de fato, transformar a sua economia, encontrar uma rota própria de descarbonização, e tudo isso aconteceu com os desmatamentos registrando os menores índices da história, com o restauro florestal registrando os maiores índices da história, com a redução de incêndios com os maiores índices da história.
3: Os resultados e experiências de projetos apoiados pelo Fundo Amazônia são parte da exposição Afluentes, Caminhos e Histórias do Fundo Amazônia, que está em cartaz na Biblioteca Nacional de Brasília. A visitação é gratuita.